8:15, fechando este bloco do Clássicos da Original com Bill Medley. Teve também Tim Maia e abrimos com Adrian Gurdwitz com Classic.

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10: Oi, tudo bem? Chegou o momento de contar mais uma história de um grande sucesso. Você já parou para pensar nas histórias por trás das suas músicas preferidas? Provavelmente você tem músicas que marcam momentos importantes na sua vida. Ou aquelas que você escolhe como preferida pela letra, pela melodia ou pelo artista. Apesar de alguns de nós não cantar nada bem, não ter familiar músico, nem conseguir tocar nenhum instrumento musical, temos uma relação muito forte com a música, principalmente aquelas que chamamos de atemporais ou clássicos. Dentre tantas músicas que contam histórias, muitas foram criadas de forma muito simples, sem uma intenção de grande aprofundamento por trás da letra. Ainda assim, elas têm o poder de empregar significados para cada pessoa individualmente. É o caso do nosso sucesso que você não esquece desta edição, Anunciação, do grande Alceu Valença. Segundo o próprio Alceu, ele... Bem, vamos deixar que o próprio Alceu fale a respeito.
11: Essa música, ela nasceu, como nascem as minhas coisas, quase sempre, de uma maneira hiper, super espontânea. Gostava de tocar flauta transversa e aí eu estava em casa e comecei a tocar. E saí pra rua e tocando. De repente, a pessoa que estava lá em casa falou pra mim: que música linda é essa? Eu digo: qual? Essa está tocando. Aí, botei na minha cabeça, toquei umas 3 vezes, 4 vezes depois, a mesma coisa que tá. E aí eu fiz a letra na hora. E a letra, ela se refere justamente a tudo que eu vi naquele dia.
10: No Sucesso Que Você Não Esquece, de 1983, do álbum Anjo Avesso, Anunciação.

E assim, contamos mais uma história de um grande clássico da música mundial. E tem muita música pra gente falar a respeito. Eu sou o Paulo Vaz e te convido para a próxima edição do Sucesso que Você Não Esquece. Bye, bye.

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4: Olá, ouvinte da Rádio Easy. Seja muito bem-vindo ao Música e Vinho, nosso compromisso diário com a taça de conhecimento sobre o infinito mundo do vinho. Hoje falaremos sobre um fato histórico que mudou o mundo do vinho para sempre. Em 1976, foi realizada uma degustação às cegas em Paris, com o intuito de tentar promover os vinhos do Novo Mundo e celebrar os 20 anos da independência dos Estados Unidos. A estratégia foi colocar alguns vinhos produzidos nos Estados Unidos entre emblemáticos franceses de Bordeaux e da Borgonha. Sem saber que vinho estavam degustando, foram dados suas notas. No final, o que parecia impossível aconteceu. Um Chardonnay da Califórnia, chamado Chateau Montelena, da safra de 1973, foi classificado em primeiro lugar. Na classificação dos vinhos tintos, a Califórnia ficou em primeiro lugar também, com um vinho Stag Leap, da safra de 1973, um tinto encorpado, 100% Cabernet Sauvignon. Enquanto o evento acontecia, foi solicitado pelos avaliadores uma contraprova e foi realmente constatada a qualidade dos vinhos americanos naquele momento. Rapidamente, a notícia se espalha e os vinhos vencedores se esgotaram em alguns dias nas adegas dos Estados Unidos. Depois dessa degustação, o mundo mudou o olhar perante os vinhos do Novo Mundo. A França tem sua alta qualidade no mundo dos vinhos. Isso é inquestionável, devido ao alto conhecimento de produção e à alta qualidade do terroir. Porém, não é sensato fechar os olhos para as diversas propostas de vinho pelo mundo afora. Um brinde à extraordinária safra de 1973, lá na Califórnia, ao novo e velho mundo do vinho. E se você quer sugerir um tema para o Música e Vinho, deixe registrado no meu Instagram. E agora, fique com o som de Michael Bublé, Me and Mrs. Jones.

0: Finalizando mais uma edição do Clássicos da Original com Alice Cooper, com You and Me. 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O Clássicos da Original fica por aqui. Desejo você uma excelente noite de quarta-feira. Um grande abraço e até a próxima.
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3: Olá, boa noite.
4: Boa noite para você que nos acompanha em todo o país.
3: Quarta-feira, 26 de agosto de 2026.
4: Vamos aos destaques do dia.
3: Defesa de crianças, adolescentes e mulheres no ambiente digital.
4: Discord é acionado na justiça por falhas na proteção de menores.
3: Ação civil pública foi apresentada pela Advocacia Geral da União. Graziele Bezerra.
5: A ação civil pública cobra que a plataforma Discord adote medidas efetivas para a proteção de crianças, adolescentes e mulheres no ambiente digital.
4: O combate a crimes cibernéticos e as ameaças no ambiente digital contam com o apoio do CyberLab, Laboratório de Operações Cibernéticas.
3: Quem conversou com a gente sobre o assunto foi o coordenador, delegado Alessandro Barreto.
6: O CyberLab está ajudando as polícias estaduais a identificar a pessoa se achava acima de qualquer suspeita e se escondia por detrás de conexões de internet.
4: Atenção, diretores e professores de escolas públicas.
3: Está na hora de escolher os livros didáticos que serão utilizados em sala de aula a partir do ano que vem. Thaís de Araújo.
7: A seleção deve ser feita com a participação da equipe escolar, levando em consideração a proposta pedagógica, as características e as necessidades da comunidade.
4: Hoje, na apresentação da Voz do Brasil, eu, Luciana Vasconcelos e Luciano Seixas.
3: E acompanhe a gente ao vivo, acesse radiogov.ebc.com.br ou o canal Gov na sua TV aberta.
4: A arrecadação do governo federal chegou a 289 bilhões e 300 milhões de reais no mês de julho.
3: Um aumento de quase 9% em relação a julho de 2025.
4: O mês foi marcado pelo desempenho favorável de setores como indústria, serviços e arrecadação de impostos.
8: Na comparação com julho do ano passado, o resultado representa crescimento real de quase 9%, já descontada a inflação. Entre os fatores que contribuíram para o resultado estão o aumento da arrecadação da Previdência Social e o crescimento das receitas com PIS e COFINS associado ao aumento das vendas. Destaca Claudemir Malaquias, chefe do Centro de Estudos Tributários e Aduaneiros da Receita Federal.
9: Os fatores que contribuíram para o resultado do mês de julho, na comparação com o mês, mesmo período do ano passado, foram os seguintes: o desempenho da indústria, o crescimento de 1,05%. A venda de bens, o crescimento de 4,93%. A venda de serviços, um crescimento de 2%. A massa salarial teve um crescimento nominal de 10,19% em relação ao ano passado. E o valor em dólar das importações, um crescimento de 12,16%.
8: O desempenho também é positivo no acumulado do ano. De janeiro a julho, a arrecadação chegou a 1,876 bilhões de reais. Em valores corrigidos pela inflação, o crescimento foi de quase 7% em relação ao mesmo período de 2025. Reportagem Pablo Mundim.
3: O Índice Nacional de Preços ao Consumidor Amplo 15, o IPCA 15, considerado uma prévia da inflação oficial do país, ficou em menos 0,4% no mês de agosto.
4: Contribuíram para o resultado os setores de habitação, com queda de 1,41% nos preços, transportes com redução de menos 1% e alimentos e bebidas com queda de 0,57%.
3: No setor habitação, o destaque foi para a redução no valor da conta de luz. E nos transportes, a queda no preço da gasolina.
4: Já no setor de alimentos e bebidas, os destaques ficaram por conta do tomate, batata inglesa, cenoura e café moído, que ficaram mais baratos no período.
3: Crianças e adolescentes estão no centro de uma ação civil pública contra a plataforma de comunicação Discord.
4: O motivo são possíveis falhas na proteção desse público, que teriam resultado em crimes e situações de violência.
3: A ação prevê obrigações para que a empresa aprimore mecanismos de prevenção e proteção.
5: A ação civil pública cobra que a plataforma Discord adote medidas efetivas para a proteção de crianças, adolescentes e mulheres no ambiente digital. Voltada inicialmente para as comunidades de games, hoje a ferramenta é usada por públicos variados e permite o compartilhamento de textos, arquivos de voz e vídeo e transmissões de modo público ou privado. Porém, segundo o governo, tem apresentado falhas na segurança e mecanismos de proteção a menores, como explica o advogado-geral da União, Jorge Messias.
0: Não há, por parte da plataforma, a adoção de requisitos mínimos estabelecidos na legislação brasileira, em especial no ECA digital, e a ausência dessa rede de proteção tem levado a situações de ordem absolutamente criminal, envolvendo crianças, adolescentes, mulheres e animais. Tentamos, por 2 semanas, construir um termo de ajustamento de conduta. A empresa, num primeiro momento, demonstrou o interesse de assumir compromissos significativos com o Estado brasileiro, mas, infelizmente, recusou a assinatura do termo no último momento.
5: O fato mais grave e recente envolvendo a plataforma foi a morte de uma adolescente de 13 anos no Mato Grosso do Sul, que tirou a própria vida durante uma transmissão ao vivo pelo Discord. O secretário nacional de Direitos Digitais, Vitor Fernandes, diz que a plataforma demorou a agir, mesmo quando foi notificada.
10: Essa live durou mais de 2 horas, ela começa por volta de 2:20 da manhã, 4:15 da manhã, já completando quase 2 horas, servidor foi derrubado. As contas dos investigados envolvidos só foram banidas da plataforma 24 horas do ocorrido.
5: O ministro da Justiça e Segurança Pública, Wellington César Lima e Silva, lembrou que as plataformas digitais devem se adequar ao país.
11: É uma resposta que busca fazer valer que qualquer plataforma nacional ou estrangeira não venha a descuidar dos limites impostos pela lei.
5: A ação pede que a plataforma reforce os mecanismos de controle parental, amplie a cooperação com autoridades brasileiras e implante sistemas que identifiquem situações de riscos para menores. É exigida ainda a criação de mecanismos específicos de detecção e moderação de conteúdos com práticas de maus tratos, violência, mutilação e crueldade contra animais. A plataforma tem até 15 dias para se adequar, sob pena diária de R$500 mil. Também é pedida a condenação da empresa em R$500 milhões por dano moral coletivo, valor que poderá ser revertido ao Fundo de Defesa de Direitos Difusos. Reportagem Graziele Bezerra.
4: Crianças e adolescentes devem ser orientados sobre os riscos existentes na internet e estimulados a conversar com adultos de confiança sempre que sentirem desconfortáveis durante interações online.
3: Caso alguém solicite sigilo sobre conversas, fotos ou qualquer outro conteúdo, o fato deve ser comunicado imediatamente aos pais ou responsáveis.
4: São orientações do delegado Alessandro Barreto, coordenador do CyberLab, o laboratório de operações cibernéticas ligado ao Ministério da Justiça e Segurança Pública.
3: Em entrevista à Voz do Brasil, o delegado falou comigo e com a Mariana Jungmann sobre a atuação do CyberLab no combate a crimes cibernéticos e ameaças no ambiente digital. Vamos ouvir.
12: Delegado Alessandro Barreto, bem-vindo à Voz do Brasil, um prazer ter o senhor conosco aqui. Vamos falar então sobre o CyberLab, o trabalho de inteligência que ficou concentrado nele a partir da sua criação. Explica para o nosso ouvinte que trabalho é esse.
13: Bom, bom estar aqui com vocês, obrigado pelo convite. Bom, o que o CyberLab faz? O CyberLab é uma unidade da Secretaria Nacional de Segurança Pública, e ele é um laboratório de operações cibernéticas. A pessoa acha que é até um super laboratório, estilo Matrix, mas não, nós temos lá policiais capacitados, a grande parte do time são de meninas cybergirls, então assim, são as meninas que fazem um trabalho espetacular nessa área, e essa unidade ela apoia as polícias estaduais trazendo informação qualificada para ajudar em diversos contextos, como por exemplo no enfrentamento a fraudes eletrônicas, em ameaças contra escolas. Então se tem esse trabalho qualificado que ajuda certamente a salvar vidas e a evitar tragédias.
3: Quais são os crimes mais identificados pelo laboratório e nesse contexto o que é que tem chamado mais atenção?
13: Bom, o que que a gente tem visto aí nos últimos anos e principalmente pós pandemia? A migração do crime do espaço físico para o espaço virtual. Então a gente tem visto um aumento considerável de crimes, de principalmente envolvendo fraudes e golpes online, como invasão de conta de WhatsApp, de redes sociais, falsa central. A gente tem visto isso muito. Nós temos visto também vários problemas, principalmente o extremismo digital, crimes de ódio. Eu fico indignado como um policial e principalmente como cidadão. Muita misoginia, um ódio contra mulheres e meninas que dá nojo, que dá asco dessas pessoas. Então a gente tem visto muito esse contexto também. E de maneira geral, a gente tem visto o crime migrar da rua para internet. E nesse contexto, o CyberLab está ajudando as polícias estaduais a identificar pessoas que se achavam, a pessoa se achava acima de qualquer suspeita e se escondia por detrás de conexões de internet.
12: Bom, o senhor mencionou crimes como fraudes, né? Estelionatos e tal. Esses a gente já imagina quem são as pessoas por trás, são os bandidos comuns, vamos dizer assim. Mas o senhor mencionou também crimes de ódio, crimes de misoginia. Quem são as pessoas por trás desses crimes e qual é o perfil dos criminosos e das vítimas, delegado?
13: Isso, bom, o perfil das vítimas, boa parte, principalmente relacionada a crimes de ódio, a gente encontra de mulheres, meninas, entendeu? Às vezes até meninas novas, adolescentes. E o criminoso, o que que a gente tem visto? Antigamente que eu falo, há pouquíssimos anos, porque muda muito rápido na internet, a gente via maiores aliciando menores para cometer delitos. Hoje a gente já está vendo menores aliciando menores para cometer delitos. Quando se fala de internet, de uma maneira geral, quando vai se tratar de vítimas de fraudes, antes falava que o pessoal idoso, pessoal com a idade um pouco mais avançada, estava mais suscetível para isso. Hoje, todo mundo, ele pode ser vítima de um golpe. Crimes de ódio, a gente tem visto muitos adolescentes, até crianças com 11, 12 anos fazendo parte de grupos. Isso tem chamado muita atenção, que nós precisamos reforçar o trabalho para identificar ainda mais rápido, e principalmente aqueles que estão por trás do processo de radicalização dos menores.
12: Sim, porque uma criança de 11 anos, ela não chega ao ponto de praticar um crime de ódio na internet sozinha, eu suponho, né?
13: A gente tem visto pessoas desvirtuar redes e serviços que são utilizados. Então, assim, qual é o nosso papel? Identificar essas pessoas. Então, elas utilizam mídias sociais de uma maneira geral, utilizam plataforma para encontrar esses garotos e radicalizar. Então, nosso papel é antecipar cada vez mais, identificar esses grupos e evitar que crianças de 11 anos sejam atraídas para um caminho terrível como esse.
3: A partir do monitoramento, o CyberLab dá um alerta e colabora para o desencadeamento de operações importantes de combate ao crime nesses ambientes digitais. Quais são as operações dessas que contaram com a colaboração do laboratório? Que operações o senhor destacaria, por exemplo?
13: Tem algumas, principalmente a proteção de crianças e adolescentes. Eu vejo pessoas falando, salvamos tantas vidas. Para mim é impossível mensurar isso. Eu só tenho certeza que tragédias foram evitadas, meninas que estavam sendo abusadas online foram libertadas. Aí essas operações, elas nos orgulham muito em fazer parte de um time e a gente trazer ter resultados como estamos salvando vidas. Isso é muito gratificante para mim.
12: Delegado, o senhor mencionou, né, que é um trabalho conjunto com as polícias civis dos estados. Se alguém quiser fazer um alerta para o CyberLab, fazer uma denúncia, como é que essa pessoa pode proceder? De repente, um pai, uma mãe que identificou ali com seus filhos uma situação desse tipo? Enfim, pessoas que queiram fazer algum tipo de alerta para o CyberLab, como é que pode proceder?
13: Eu recomendo que procurem no teu estado canais de denúncia online, é a própria delegacia mais próxima, que quando chegar a informação qualificada, a gente está conversando com as polícias e consegue desencadear essas grandes operações. E um ponto relevante que você falou é o pai e a mãe. O que que a gente tem visto? O pai e a mãe deixa o filho passar 10, 12, 15 horas na internet, não acompanha, e a internet tem muita gente má por trás das conexões. E a criança ou adolescente, ela dá sinais. O pai e a mãe, eles conseguem entender e trazer essas informações para a polícia. Então, quanto mais informação, quanto mais dados chegar, mais pessoas vão ser identificadas e vão ser responsabilizadas. Até porque tem-se aquela impressão que a internet é algo que você fez algo lá e fica impune, não vai ocorrer nada. Muito pelo contrário. Tá? As polícias estão cada vez mais preparadas para identificar essas pessoas e responsabilizá-las.
3: Muito bem, nós conversamos com o delegado Alessandro Barreto, coordenador do Laboratório de Operações Cibernéticas, CyberLab. Muito obrigado, delegado, pela entrevista à Voz do Brasil.
13: Eu que agradeço.
4: O Ministério das Relações Exteriores emitiu nota de pesar pelas vítimas dos deslizamentos e inundações que atingiram o Nepal e o Tibete após o terremoto desta quarta-feira.
3: Equipes de resgate continuam as buscas por sobreviventes.
4: Até o momento, não há registros de brasileiros entre as vítimas.
3: A Embaixada do Brasil em Katmandu, no Nepal, e em Pequim acompanham com atenção os desdobramentos da situação.
4: Em caso de assistência consular, o telefone do plantão geral do Itamaraty é 61, código de Brasília, 982600610.
3: Está aberto o período de escolha dos livros do Programa Nacional do Livro e do Material Didático, o PNLD, que serão usados por alunos do primeiro ao quinto ano do ensino fundamental no período de 2027 a 2030.
4: O prazo vai até 8 de setembro e a seleção deve ser feita de forma coletiva por professores e gestores. Confira na reportagem.
7: O período de seleção dos livros didáticos que serão utilizados por estudantes e professores do primeiro ao quinto ano do ensino fundamental já está aberto. As escolas públicas têm até 8 de setembro para selecionar os materiais que serão utilizados no triênio 2027-2030. A seleção deve ser feita com a participação da equipe escolar, levando em consideração a proposta pedagógica, as características e as necessidades da comunidade. O programa conta com 3 categorias, como explica a coordenadora geral de materiais didáticos da Secretaria de Educação Básica do Ministério da Educação, Jaqueline dos Santos Melo.
14: Na categoria 1, as obras são voltadas para estudantes e professores do primeiro e do segundo ano com foco na alfabetização. Na categoria 2, as obras são voltadas para o terceiro, quarto e quinto ano com foco no desenvolvimento do letramento e da escrita. Nesse ano, nós temos novidades como o livro regionalizado de história e geografia, a obra de produção de texto e livros voltados para educação digital e midiática. A categoria 3, ela é optativa para as redes e a seleção dela é para obras de língua espanhola e língua inglesa.
7: Antes de registrar a decisão, professores e gestores devem consultar o Guia Digital do Programa Nacional do Livro e do Material Didático PNLD, que reúne informações sobre as obras aprovadas, como resenhas, metodologias, organização dos conteúdos e orientações para a escolha. Depois, a seleção precisa ser formalizada em ata e registrada no sistema PNLD Gestão, com acesso pela conta GovBR. O preenchimento da ata sozinho não conclui o processo. Após o registro, a ata e o comprovante de escolha devem ficar disponíveis em local visível na escola. Em caso de dúvidas ou problemas no acesso, as escolas podem entrar em contato com o FNDE pelo e-mail livrodidático@fnde.gov.br. Reportagem Thaís de Araújo.
3: Instituições públicas do ensino superior e tecnológico que adotam práticas de prevenção e enfrentamento à violência de gênero vão ser reconhecidas com o selo de ambiente acadêmico seguro.
4: A iniciativa do Ministério da Educação vai conceder o título nas categorias ouro, prata e bronze.
3: Podem aderir ao programa instituições federais que atendam aos requisitos do MEC.
4: A diretora de desenvolvimento acadêmico da Secretaria de Educação Superior do Ministério, Lúcia Pelanda, fala sobre a iniciativa.
15: As mulheres já são maioria no ensino superior, então é muito importante criar ambientes cada vez mais seguros e livres de violência. Nesse sentido, o selo é um estímulo para que cada vez mais instituições se juntem a esse movimento de ter instituições verdadeiramente livres de violência.
3: Para mais informações, acesse gov.br/MEC.
4: Estamos no mês da gestante. Nós já falamos aqui sobre a importância de cuidados com a saúde, como tomar vacinas e fazer o pré-natal direitinho para cuidar da mãe e do bebê.
3: Hoje nós vamos falar dos direitos assegurados por lei às gestantes.
4: Estabilidade no emprego, atendimento médico gratuito pelo SUS, prioridade em filas e serviços, intervalo para a amamentação, além da licença maternidade.
3: Está tudo explicado na reportagem de Luciana Colares de Holanda, que ouviremos agora.
16: Maria Selma Pereira é empregada doméstica em Brasília. Grávida de 8 meses, ela espera a bebê para setembro. E junto com a chegada da filha, vem a licença maternidade de 4 meses, garantida pela carteira assinada. Um direito que Selma não teve nas outras 4 gestações, quando trabalhou na informalidade.
17: Vai ser bem melhor, porque eu vou acordar, cuidar da neném, né? Ficar os 4 meses em casa. Agora, por carteira assinada, tá bem melhor agora, porque aí quando você ganhar o bebê, você vai receber, né?
16: No Brasil, as gestantes têm direitos fundamentais garantidos por lei, que se estendem até alguns meses após o nascimento da criança. É proibida a dispensa arbitrária ou sem justa causa da empregada gestante, por exemplo, desde a confirmação da gravidez até 5 meses após o parto. Por meio da licença maternidade, fica garantido o afastamento remunerado de 120 dias para trabalhadoras formais, empregadas domésticas e seguradas do INSS. Elas também têm acesso ao salário maternidade, benefício previdenciário que substitui a renda durante esse período, como explica Márcio Lima, coordenador do Programa de Educação Previdenciária do INSS.
18: O valor pago por este benefício vai variar do salário mínimo, que é R$ 1.621 atualmente, até o teto do INSS, que vai estar no valor de R$ 8.475,55, a depender da categoria da trabalhadora.
16: Entre as garantias previstas na legislação brasileira para gestantes e mães, também está previsto o direito à liberação do trabalho para realizar consultas médicas e exames. E elas podem ser transferidas temporariamente de função quando a saúde exigir. Os direitos podem ser acessados pelo telefone ou pela internet, de acordo com Márcio Lima, do INSS.
18: Os direitos são acessados através da central telefônica 135, que funciona de segunda-feira a sábado, das 7 da manhã até as 22 horas no horário de Brasília, sendo que recebe ligação gratuita ou ainda através do aplicativo Meu INSS.
16: Além dos direitos trabalhistas, as gestantes contam com atendimento prioritário e acompanhante no parto pelo SUS. Após o retorno ao trabalho, a mãe tem direito a 2 intervalos diários de 30 minutos para a amamentação até o bebê completar 6 meses. Reportagem Luciana Colares de Holanda.
4: E essas foram as notícias do governo federal.
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3: Fique agora com o Minuto do TCU. Em seguida, as notícias do Poder Judiciário e do Congresso Nacional. Boa noite.
4: Boa noite para você e até amanhã.
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21: Você vai ouvir agora notícias do Poder Judiciário.
22: Supremo julga a ação sobre o poder de requisição do Ministério Público da União a órgãos da administração pública.
23: Para o STJ, acesso a sistema com dados contábeis não dispensa dever de prestação de contas de bens em condomínio.
22: Justiça determina que o governo federal e o estado de Sergipe implantem serviço especializado em doenças raras.

0: Tribunal de Justiça, o STJ, Fátima Uchoa.
1: Um irmão ajuizou ação contra o outro, pedindo a prestação de contas da administração dos imóveis de propriedade comum. A Justiça de Mato Grosso decidiu que o administrador tem o dever de apresentar as contas, e a terceira turma do STJ manteve esse entendimento. Segundo a relatora ministra Nancy Andrighi, o interesse de agir pressupõe a existência de controvérsia sobre a prestação das contas, e nesse caso, mesmo havendo sistema que permita o compartilhamento de informações, o administrador deve apresentar as contas de forma especificada e completa.
2: TST manteve condenação em caso de caseiro baleado durante assalto.
0: Empregador terá de pagar indenização por danos morais e materiais. Mila Amaral.
3: Um caseiro levou 3 tiros durante um assalto na fazenda onde ele trabalhava e morava, em Cruz Alta, no interior do Rio Grande do Sul. Ele ficou com sequelas e capacidade de trabalho reduzida. O trabalhador entrou na justiça e contou que não foi a primeira vez que a fazenda foi assaltada. E a justiça deu razão a ele. O Tribunal Regional do Trabalho condenou o proprietário a pagar R$30 mil por danos morais e R$70 mil por danos materiais. A fazenda recorreu, dizendo que a culpa era de terceiros, mas a primeira turma do TST manteve a condenação e destacou que o dono sabia dos assaltos anteriores e mesmo assim não tomou nenhuma providência para aumentar a segurança dos trabalhadores. A decisão foi unânime.
2: Justiça Federal determina que União e o Estado de Sergipe implantem serviço de atenção especializada em doenças raras.
0: Decisão atende a pedidos do Ministério Público Federal em ação. Sabrine Menezes.
4: De acordo com o inquérito civil instaurado pelo MPF, Sergipe possui cerca de 120 mil pessoas acometidas por doenças raras. Dessas, aproximadamente 36 mil apenas em Aracaju, e a maioria delas crianças. Com a decisão, o Estado e o município devem organizar e pactuar a linha de cuidado da rede de forma imediata e em até 4 meses. Além disso, Sergipe e Aracaju, junto com a União, têm até 8 meses para habilitar e implementar pelo menos um serviço de atenção especializada em doenças raras, além de estruturar a rede de atenção integral para pessoas com doenças raras. Em caso de descumprimento, foi fixada multa de R$5 mil.
2: O Tribunal Superior Eleitoral recebeu um grupo de criadores de conteúdos digitais para uma iniciativa voltada a combater a desinformação sobre as urnas eletrônicas.
0: O encontro se estendeu por toda a tarde dessa terça-feira e foi viabilizado por meio de uma parceria do TSE com a organização Redes Cordiais. Vitor Struck.
5: Juntos, os influenciadores somam 45 milhões de seguidores nas redes sociais. O encontro fez parte da iniciativa Confirma 30 anos de urna eletrônica e foi promovido pela organização Redes Cordiais, em parceria com o TSE e com o apoio do YouTube e do TikTok. A programação contou com visitas a espaços importantes do tribunal, como o local onde as urnas ficam armazenadas, o Museu do Voto, e também incluiu uma demonstração detalhada sobre o funcionamento dos equipamentos usados nas eleições. Ao final, os influenciadores participaram de uma roda de conversa com o presidente do TSE, o ministro Cássio Nunes Marques.
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2: A você, uma boa noite.
0: E até amanhã.
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8: Eu sou Paula Groba.
9: E eu sou Humberto Pinheiro.
8: E estes são os destaques de hoje do Jornal do Senado, que começa agora.
9: Governo e Congresso anunciam um acordo para votações prioritárias. Fim da escala 6x1, taxa das blusinhas, terras raras e PEC da segurança pública.
8: Congresso vai analisar 2 medidas provisórias para reduzir impactos das tarifas americanas e alta do petróleo.
9: Projeto cria política nacional para apoiar adolescentes nos anos finais do ensino fundamental.
8: Boa noite.
9: Boa noite.
8: Após encontro com o presidente Lula e o presidente da Câmara dos Deputados, Hugo Mota, o presidente do Senado, Davi Alcolumbre, anunciou as prioridades do

0: Congresso nos próximos dias. Entre os temas citados estão a votação da MP que acaba com a taxa sobre compras internacionais acima de $50. Alcolumbre afirmou que a MP da chamada taxa das blusinhas será votada na próxima semana.
1: Também terão prioridade de votação as propostas de emenda à Constituição, que acaba com a escala 6-1, e a PEC da Segurança Pública, que devem ser analisadas pela Comissão de Constituição e Justiça na semana de esforço concentrado do Congresso a partir da próxima segunda-feira. Mais informações com o repórter Pedro Pincer.
2: O presidente do Senado, Davi Alcolumbre, afirmou que votará na próxima semana a medida provisória que acabou com a chamada taxa das blusinhas, imposto de importação de 20% sobre compras internacionais de até $50. O texto, segundo o senador, será analisado na Câmara e no Senado antes de perder a validade. Caso a votação não ocorra, o imposto voltará a ser cobrado em 9 de setembro. Alcolumbre reafirmou que a medida será pautada no esforço concentrado previsto para ocorrer entre 31 de agosto e 4 de setembro.
3: Nós vamos deliberar, então, e ela virá lei para proteger milhões de brasileiros que usam desse instrumento para adquirir produtos muito baratos e terem qualidade de vida melhor.
2: Alcolumbre também disse que a Comissão de Constituição e Justiça vai analisar na próxima semana as propostas de emenda à Constituição que tratam da segurança pública e do fim da escala 6-1. Davi afirmou estar em contato frequente com o relator da mudança na escala de trabalho, senador Omar Aziz, do PSD do Amazonas.
3: Tenha compreensão da importância da matéria. Me disse que já está construindo um relatório para ser apresentado na próxima quarta-feira na Comissão de Constituição e Justiça.
2: Outra proposta que deve ser pautada na semana que vem é a que cria uma política nacional para os minerais críticos e estratégicos.
0: E o relator da PEC da Segurança Pública, senador Rogério Carvalho, do PT de Sergipe, anunciou que o texto não deve sofrer mudanças no Senado.
1: Já aprovado na Câmara, a proposta está na Comissão de Constituição e Justiça. Repórter Herman Kulitz.
4: O texto altera diversas regras da Constituição para ampliar a atuação da Polícia Federal, endurecer o combate às facções e milícias e reforçar o financiamento do Fundo Nacional de Segurança Pública e do Fundo Penitenciário Nacional, além de aumentar a integração e a cooperação de sistemas e órgãos de segurança pública. Em análise na CCJ, a proposta recebeu diversas emendas, como a do senador Sargento Reginauro, do PSDB do Ceará, que recomendava que os homicídios praticados por organizações criminosas não fossem julgados pelo Tribunal do Júri. Já a emenda do senador Hamilton Mourão, do Republicanos do Rio Grande do Sul, defendia a previsão de um sistema de informação sobre antecedentes criminais. Ambas foram rejeitadas, com o entendimento do relator de que não cabe a implementação dessas mudanças no texto constitucional. Além disso, na opinião do senador, alterar o que já foi aprovado pelos deputados somente atrasaria medidas que precisam ser tomadas contra a criminalidade organizada e iria na contramão da expectativa da sociedade. Porém, as modificações podem ser apresentadas na Comissão de Constituição e Justiça até a discussão final da matéria. O texto ainda precisa ser aprovado em 2 turnos no plenário do Senado. Se passar sem alterações, será promulgado e começa a valer. Havendo qualquer mudança, a matéria deverá retornar para a Câmara dos Deputados.
0: O Congresso também vai analisar 2 medidas provisórias editadas pelo governo federal para tentar reduzir os impactos das tarifas americanas e da alta internacional do petróleo.
1: As 2 medidas provisórias já estão em vigor, mas precisam ser aprovadas por deputados e senadores para continuar valendo. Repórter Patrícia Oliveira.
5: Uma das medidas permite que empresas afetadas pelas novas tarifas impostas pelo governo americano prorroguem por até 1 ano o cumprimento de compromissos de exportação, com a suspensão de tributos. Já a outra medida libera R$3 bilhões para subsidiar a produção e a importação de diesel e gasolina, diante dos efeitos dos conflitos no Oriente Médio sobre o preço do petróleo. Para Carlos Pio, professor de Relações Internacionais da UNB, as medidas são importantes neste momento de emergência, mas o país precisa também adotar estratégias a longo prazo.
6: A gente precisa aumentar a produtividade da economia como um todo, é reforçar as qualificações dos trabalhadores e ampliar o comércio com os outros parceiros de qualquer lugar do planeta, em qualquer setor.
5: As duas medidas provisórias já estão em vigor, mas precisam ser aprovadas por deputados e senadores para continuar valendo.
0: A adolescência é uma fase de muitas transformações e desafios que podem refletir diretamente no desempenho e na permanência dos estudantes na escola. Para apoiar o desenvolvimento dos alunos nessa etapa da vida, um projeto de lei propõe criar a Política Nacional Escola das Adolescências. A proposta é do senador Camilo Santana, do PT do Ceará, ex-ministro da Educação, e está em análise na Comissão de Educação. Pelo texto, a política será voltada aos anos finais do ensino fundamental, do sexto ao nono ano. A ideia é tornar a escola mais atrativa, acolhedora e conectada à realidade dos adolescentes, com estratégias de apoio técnico e financeiro.
1: A medida também busca reduzir as taxas de reprovação e abandono escolar, especialmente no período de transição para o ensino médio. O senador Camilo Santana destaca ainda a importância da educação em tempo integral. Segundo ele, ampliar a permanência de crianças e jovens na escola pode trazer mais benefícios não apenas para a educação, mas também para a segurança.
7: Porque além de dar oportunidade para o nosso jovem passar o dia na escola, fazer as refeições, praticar esporte, é a maior política de prevenção à violência. É você ter a meninada toda na escola nesse país.
0: O Senado também analisa um projeto que cria o programa Escola Sem Partido. De autoria do senador Magno Malta, do PL do Espírito Santo, a proposta altera a Lei de Diretrizes e Bases da Educação para incluir novos princípios e regras para o ensino. O texto prevê a garantia da pluralidade de ideias, da liberdade de crença e da liberdade de consciência. Também proíbe professores de promoverem em sala de aula determinadas concepções ideológicas ou políticas.
1: A proposta está em análise na Comissão de Direitos Humanos, onde é relatada pelo senador Sargento Reginauro, do PSDB do Ceará. Depois, o projeto ainda deve passar pela Comissão de Constituição e Justiça e pela Comissão de Educação.
8: Eleições 2026.
0: As eleições deste ano vão contar com a participação de mais pessoas idosas em relação a 2022.
1: O aumento segue a tendência de envelhecimento populacional apontada pelo IBGE. Repórter Lana Dias.
9: O número de eleitores idosos cresceu cerca de 14% desde as eleições de 2022. Neste ano, 37 milhões e meio poderão votar. Para aqueles entre 60 e 69 anos, o voto é obrigatório, mas acima dos 70 anos, a participação é facultativa. O senador Fernando Dueire, do PSD de Pernambuco, reforçou a importância do voto da terceira idade.
10: A democracia precisa ouvir todas as gerações. Os mais jovens representam o futuro, mas aqueles que são mais experientes carregam uma parte importante da memória e da construção do nosso país.
9: Para a Dorci Antônia de Carvalho, de 83 anos, a participação não deve se limitar ao voto obrigatório.
11: Eu acho que todo mundo que tem mais de 60 anos, 70 anos, devia continuar votando. Eu tenho certeza, temos amigos também que já combinaram, vão votar.
9: O aumento do eleitorado idoso segue a tendência de envelhecimento populacional no Brasil. De acordo com o IBGE, a população com 60 anos ou mais subiu de 11,3% para 16,6% de 2012 a 2025.
1: Com edição de Paula Groba e trabalhos técnicos Eliseu Caires, o Jornal do Senado fica por aqui. Acompanhe agora as notícias da Câmara dos Deputados. Boa noite.
0: Boa noite e até amanhã.
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12: Comissão analisa projetos que reduzem impacto ambiental de plásticos.
13: Deputados aprovam parecer da subcomissão sobre segmento de estética.
12: Parlamentares apresentam medidas de proteção à criança e adolescente.
13: Boa noite. Jefferson Rodrigues, do PSDB de Goiás, propõe novas obrigações para plataformas digitais no combate à exploração sexual de crianças e adolescentes na internet. Ele explica que o texto cria canais de denúncia e respostas rápidas às vítimas e aos órgãos de segurança.
12: Para facilitar a investigação desses crimes, a proposta de Jefferson Rodrigues inclui mecanismos de preservação de registros, metadados e informações de usuários suspeitos. O deputado avalia que a medida amplia a capacidade de identificar os responsáveis e reunir provas no ambiente digital.
13: Está em análise projeto que cria o Programa Nacional Ampara, voltado à prevenção da violência contra crianças, adolescentes e mulheres nas escolas. A proposta de Helena Lima, do PSD de Roraima, prevê formação de profissionais e articulação entre escolas, famílias e segurança pública.
12: O projeto de Helena Lima orienta estudantes sobre como identificar situações de violência e conhecer canais de denúncia e proteção. Para a deputada, a medida busca fortalecer a cultura de paz e o respeito no ambiente escolar.
13: A punição de crimes contra a dignidade sexual praticados com abuso de autoridade é reforçada em projeto apresentado por Samuel Viana, do União de Minas Gerais. A proposta aumenta pela metade a pena por importunação sexual quando o agressor se valer de posição de supervisão sobre a vítima.
12: Samuel Viana aponta que a mudança alcança relações em ambientes educacionais, esportivos, religiosos, culturais e assistenciais, mesmo sem vínculo formal de emprego. O texto também amplia as situações em que a autoridade exercida sobre a vítima pode elevar a pena dos crimes contra a dignidade sexual.
13: Doutor Ismael Alexandrino, do PSD de Goiás, apresentou o projeto que torna crime dar escondido ou à força substância química que reduz a capacidade de reação de alguém, prática conhecida como Boa Noite Cinderela. De acordo com o projeto, o autor poderá ficar preso de 3 a 6 anos.
12: Doutor Ismael Alexandrino alega que o Brasil ainda não possui tipificação penal específica para essa conduta, o que gera impunidade. Para o deputado, o projeto muda isso ao obrigar a coleta imediata de exames, criar um cadastro nacional de ocorrências e a elaboração de campanhas permanentes de prevenção.
8: Justiça.
13: Está em análise projeto de Fábio Choquete, do União de Santa Catarina, que estabelece restrições ao exercício da advocacia por cônjuges, parentes e sócios de magistrados. De acordo com o deputado, a proposta visa ampliar a transparência e evitar conflitos de interesse.
12: O texto de Fábio Choquete permite que partes questionem o patrocínio de causas diante de possíveis vínculos com magistrados. A proposta ainda estabelece sanções, incluindo a exclusão da OAB para advogados que descumprirem as vedações.
8: Saúde.
13: É de autoria de Juarez Costa, do Republicanos de Mato Grosso, o projeto que estabelece diretrizes para o atendimento pelo SUS de mulheres que passam pelo climatério e menopausa. A proposta prevê acompanhamento integral com atuação da atenção primária e acesso a diferentes tratamentos.
12: Juarez Costa ressalta que a matéria prevê também oferta de terapia hormonal pelo SUS quando houver indicação clínica. O deputado acredita que a medida pode reduzir desigualdades no atendimento e ampliar o acesso das mulheres aos cuidados necessários nessa fase da vida.
8: Habitação.
13: Aline Gurgel, do União do Amapá, requer a criação de uma comissão especial para analisar o projeto que trata do financiamento de imóveis urbanos durante situações de emergência sanitária. A proposta suspende as parcelas de financiamentos durante esse período.
12: O projeto também determina que não sejam cobrados juros ou multas durante a suspensão e amplia o prazo para financiamento do Minha Casa Minha Vida. Aline Gurgel lembra que a medida foi apresentada durante a pandemia de Covid-19 para reduzir o impacto da crise sobre as famílias.
8: Esporte.
13: Milton Vieira, do Republicanos de São Paulo, quer garantir imunidade tributária para entidades esportivas sem fins lucrativos. O deputado defende equiparar essas organizações às instituições de educação e assistência social, desde que cumpram os requisitos previstos em lei.
12: A proposta de Milton Vieira abrange entidades certificadas dos movimentos olímpico, paralímpico, clubístico e educacional. Para o deputado, a imunidade pode fortalecer projetos esportivos, ampliar a inclusão social e contribuir para a formação de atletas e cidadãos.
8: Ciência e tecnologia.
13: Rui Falcão, do PT de São Paulo, apresentou relatório favorável ao projeto que amplia o uso de recursos destinados à ciência e tecnologia para financiar iniciativas inovadoras. Ele recomenda aprovação por considerar que a proposta aproxima a pesquisa científica do setor produtivo.
12: Rui Falcão avalia que a medida pode fortalecer empresas de tecnologia e aumentar a competitividade brasileira. O parlamentar afirma que a parceria entre universidades, empresas e governo contribui para a transformação de pesquisas em produtos e serviços para a população.
8: Economia.
13: A Receita Federal anunciou na Câmara mudanças no programa de compras do exterior para evitar a entrada de produtos irregulares. A repórter Silvia Munhato tem mais informações.
14: Ainda este ano, a Receita Federal deve adotar um sistema que vai excluir do seu programa de compras no exterior o remessa conforme as plataformas de comércio internacional que permitirem a venda de produtos subfaturados, falsificados ou que apresentem outros tipos de ilegalidades. A fiscalização das encomendas será aprimorada ainda este ano com o uso de inteligência artificial para analisar o conteúdo dos pacotes. Um dos objetivos é evitar a fiscalização apenas quando a encomenda chega no país, porque a quantidade de remessas não para de crescer. Também será minimizado o problema de vazamento de dados dos destinatários, que acabam sendo alvo de golpes. O deputado Júlio Lopes, do PP do Rio de Janeiro, elogiou o trabalho da Receita e afirmou que é preciso tratar a pirataria de forma especializada em todos os órgãos públicos e citou o problema de sementes fabricadas em desacordo com a regulação nacional.
15: Os caminhões de sementes transgênica feitas fora das regras e fora das normas são aprisionados e não há conhecimento da Polícia Rodoviária Federal, nem da Polícia Federal, nem de órgão nenhum para fazer a apreensão da mercadoria. Então, esses têm sido liberados e são casos gravíssimos, porque essas sementes, quando feitas fora de norma, elas podem gerar pragas, gerar deformações nas colheitas brasileiras, enfim, no meio ambiente como um todo, né?
14: O deputado sugeriu ainda que a Receita cruze dados dos 47 milhões de CPFs que fazem compras no exterior com as suas rendas declaradas. Segundo ele, isso deverá revelar irregularidades. De acordo com a Receita Federal, as encomendas do exterior passaram de cerca de 30 milhões de pacotes em 2019 para mais de 200 milhões em 2023. Para este ano, é esperado uma arrecadação recorde com as encomendas, equivalente a 10% de todo o volume importado pelo país, ou 5 bilhões de reais. Da Rádio Câmara de Brasília, Silvia Munhato.
12: Carlos Chiodini, do MDB de Santa Catarina, defende a transferência para Brasília da sede do órgão responsável por regular e fiscalizar o mercado de valores mobiliários no Brasil. O projeto prevê que a mudança da Comissão de Valores Mobiliários seja feita de forma gradual, em até 4 anos.
13: Para Carlos Chiodini, a transferência aproxima a CVM de outros órgãos federais sediados em Brasília, facilitando a articulação entre as instituições. O projeto também assegura aos servidores da autarquia no Rio de Janeiro a opção de se transferir para Brasília ou de permanecer no estado.
12: Stefano Aguiar, do PSD de Minas Gerais, apoia a criação da Frente Parlamentar em defesa do mutualismo, sistema em que as pessoas se associam para compartilhar custos e oferecer proteção patrimonial umas às outras. A proposta, segundo o deputado, é uma alternativa aos seguros tradicionais.
13: A frente pretende reunir parlamentares, governo, empresas e entidades do setor para acompanhar a regulamentação da proteção patrimonial mutualista. Stefano Aguiar acredita que a iniciativa pode ampliar o acesso dos brasileiros a uma opção de proteção competitiva.
8: Comissões.
12: Comissão de Trabalho aprova relatório da subcomissão sobre o setor de estética. A repórter Maria Neves traz os detalhes da medida proposta.
16: A Comissão de Trabalho da Câmara aprovou o relatório final da subcomissão especial sobre o setor de estética, elaborado pela deputada Soraya Santos, do PL do Rio de Janeiro. Além de um projeto de lei que altera a regulamentação das atividades dos profissionais do setor, a relatora apresentou recomendações aos poderes executivo. Soraya Santos argumenta que as interpretações da legislação vêm dificultando o exercício dos profissionais profissionais de estética.
17: Estudante de faculdade de estética, migrando para outras carreiras, para biomedicina ou para medicina, passando dificuldades, por exemplo, com uma compra de insumos. Porque se eu não sou reconhecida, eu não posso comprar. É humilhante eu fazer um curso universitário regulamentado por um órgão público e eu ter que precisar de uma outra pessoa para assinar a compra do material que eu quero trabalhar. Para piorar, a Anvisa e as vigilâncias sanitárias não reconheciam a profissão quando a competência delas não é reconhecer. Quem reconhece profissão é a lei e o Congresso aprovou a profissão.
16: Como forma de solucionar interpretações divergentes, a relatora sugere inserir expressamente na lei que os esteticistas são profissionais da área de saúde para todos os efeitos legais. Outro problema detectado pela subcomissão, segundo Soraya Santos, foi a falta de um currículo nacional que padronize a formação de esteticistas e cosmetólogos. Por isso, ela sugere ao Ministério da Educação que elabore diretrizes curriculares específicas para todos os cursos da área, além de criar mecanismos de certificação técnica para profissionais já formados. A proposta também permite a ação de profissionais formados em outras áreas da saúde, como esteticistas, desde que façam pós-graduação na área ou passem por exame de proficiência. Da Rádio Câmara de Brasília, Maria Neves.
8: Trabalho.
13: Nicolete, do PL de Roraima, apresentou projeto que permite a servidores públicos atuarem como microempreendedores individuais. A proposta condiciona a atividade à inexistência de conflito de interesses com as funções exercidas no serviço público.
12: Nicolete afirma que a proibição atual pode levar servidores que realizam atividades nas horas de folga à informalidade. Para ele, a mudança estimula a formalização de pequenos negócios e preserva o funcionamento do serviço público por meio de regras definidas por cada ente federativo.
8: Transportes.
13: Danley de Deus Interhols, do PSD do Rio Grande do Sul, pede a realização de uma audiência para discutir a concessão da BR-285 no trecho entre Passo Fundo e a região de Ijuí. A proposta prevê a participação de representantes do governo, de órgãos de transporte e de prefeitos.
12: Danley de Deus Interhols argumenta que a concessão pode acelerar investimentos como duplicação de trechos, construção de terceiras faixas e melhoria da sinalização. Ele afirma que as mudanças podem aumentar a segurança na rodovia e fortalecer a logística e a economia da região.
8: Desenvolvimento regional.
13: Júlio César, do PSD do Piauí, defende projeto que isenta permanentemente os consumidores que produzam a própria energia renovável de pagar pelo uso da rede de distribuição. O texto acaba com a cobrança gradual sobre a energia solar excedente devolvida ao sistema.
12: Júlio César entende que a medida corrige uma distorção que é a cobrança pela energia injetada na rede. Segundo o parlamentar, o objetivo é garantir segurança jurídica, democratizar o acesso à energia limpa e incentivar novos investimentos sem sobrecarregar o cidadão.
8: Agricultura.
13: O projeto de Paulo Teixeira, do PT de São Paulo, proíbe a exportação de animais vivos destinados ao abate ou à engorda. Ele explica que a medida busca reduzir o sofrimento dos animais durante transportes de longa distância e reforçar as políticas de proteção e bem-estar animal.
12: Segundo Paulo Teixeira, a proposta também pretende estimular o processamento da produção pecuária no país, contribuindo para a geração de empregos, renda e arrecadação. A proibição não se aplica a animais destinados à reprodução, pesquisa, melhoramento genético ou conservação de espécies.
8: Votação.
13: A Comissão de Desenvolvimento Econômico da Câmara aprovou dois projetos para reduzir o impacto ambiental no uso de plásticos. Uma das propostas prevê a diminuição gradativa dos microplásticos em cosméticos e produtos de higiene pessoal, como informa o repórter Luiz Cláudio Canuto.
18: Dois projetos sobre redução do impacto ambiental do uso de plásticos foram aprovados pela Comissão de Indústria e Comércio da Câmara dos Deputados. Um deles obriga a classificação dos plásticos usados em produtos produzidos no Brasil ou importados, e o outro projeto trata da redução de microplásticos em cosméticos e produtos de higiene pessoal. A proposta que trata da classificação dos plásticos trata também de reciclagem. O texto aprovado foi apresentado pelo relator, deputado Alexandre Lindenmayer, do PT do Rio Grande do Sul, e muda a Política Nacional de Resíduos Sólidos, com metas progressivas de reciclagem das embalagens. Pela versão aprovada, em até 5 anos, 10% das embalagens plásticas devem ser recicladas. O texto prevê ainda incentivos fiscais para indústrias que usem materiais com desempenho ambiental. A proposta foi inspirada em regulamento da União Europeia. Para o relator, Alexandre Lindenmayer, a regulação é necessária para evitar que o Brasil se torne um depósito de materiais banidos em outros países.
19: A poluição plástica não é apenas um problema visual ou ambiental, mas uma emergência de saúde pública. Estudos recentes têm confirmado a presença de polímeros em tecidos cardíacos humanos e na placenta, elevando o risco de doenças crônicas não transmissíveis, como doenças cardiovasculares.
18: O projeto ainda vai ser analisado pelas Comissões de Defesa do Consumidor e de Constituição e Justiça. Já o outro projeto aprovado, sobre redução gradual e eliminação total do uso de microplásticos em cosméticos e produtos de higiene pessoal, foi para a Comissão de Meio Ambiente. A Comissão de Indústria e Comércio seguiu o voto do relator, deputado Marcelo Queiroz, do PSDB do Rio de Janeiro. O texto considera microplásticos as partículas sólidas, sintéticas, insolúveis em água e não biodegradáveis, com dimensões inferiores a 5 milímetros, de origem petroquímica e colocadas intencionalmente em cosméticos e produtos de higiene pessoal com funções esfoliantes, abrasivas, de limpeza ou de alteração de textura. São ingredientes comuns em esfoliantes faciais e corporais, shampoos, cremes dentais e sabonetes. O relatório de Marcelo Queiroz foi lido pelo deputado Alexandre Lindenmayer.
19: Esses microplásticos estão presentes em produtos cosméticos ou de higiene pessoal com funções esfoliantes e abrasivas, por exemplo, ao serem utilizados e descartados, geram um significativo fator de poluição em águas superficiais com grande potencial de risco à saúde humana. Nestes casos, uma das soluções recomendadas é justamente a de que o poder público atue de forma a regulamentar ou mesmo proibir as atividades responsáveis por causar esse dano coletivo.
18: Pela proposta, o cronograma progressivo de redução a ser cumprido por fabricantes, importadores e formuladores é de 30% em até 3 anos, 60% em 5 anos, 90% em 7 anos e a eliminação total em 10 anos. O cronograma pode ser ajustado com justificativa técnica quando não houver insumo alternativo com o mesmo desempenho, risco à segurança do consumidor na substituição ou impactos ambientais adversos do insumo que substituiria. A proposta ainda vai ser analisada pelas comissões de Meio Ambiente e de Constituição e Justiça. Da Rádio Câmara de Brasília, Luiz Cláudio Canuto.
8: Meio Ambiente.
16: Projeto de delegado Matheus Laiola, do União do Paraná, cria o programa local seguro para animais vítimas de maus tratos. A proposta prevê acolhimento imediato, atendimento veterinário e manutenção dos animais resgatados em ações policiais, fiscalizações ou decisões judiciais.
13: Delegado Matheus Laiola incluiu no texto que o responsável pelos maus tratos deverá arcar com as despesas de resgate e tratamento do animal. O projeto permite que hospitais e clínicas veterinárias, universidades e abrigos possam se credenciar para receber os animais resgatados.
16: A prevenção de maus tratos contra animais é o foco de projeto apresentado por Fábio Macedo, do Podemos do Maranhão. O texto inclui nos currículos escolares conteúdos sobre direitos dos animais, além de ações educativas voltadas ao respeito e à proteção da vida animal.
13: Fábio Macedo também propõe que adolescentes responsáveis por atos de violência contra animais cumpram serviços comunitários, de preferência em entidades de proteção e saúde animal. A proposta ainda institui o 4 de outubro como Dia Nacional da Proteção, Respeito e Empatia com os Animais.
16: Termina agora o jornal Câmara dos Deputados, produzido pela Rádio Câmara, com trabalhos técnicos de Eberson Urani e a apresentação de Márcio Aquiles Sardi e Val Monteiro. Boa noite.
13: Uma boa noite para você. A Voz do Brasil volta amanhã.
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Que o dia mais triste do teu futuro não seja pior que o mais feliz do teu passado. Que o teto nunca caia sobre ti e que os amigos debaixo dele nunca partam. Que sempre tenha as palavras cálidas em um anoitecer frio e uma lua cheia em uma noite escura. E que um caminho se abra sempre à sua porta. Que vivas 100 anos, com 1 ano extra para arrepender-te. Que o Senhor te guarde em suas mãos e não aperte muito seus dedos. Que teus vizinhos te respeitem, que os problemas te abandonem, os anjos te protejam e o céu te acolha. E que a sorte das colinas celtas te abrace, que as bênçãos de São Patrício te contemplem, que os teus bolsos estejam pesados e o teu coração leve. Que a boa sorte te persiga e a cada dia e cada noite tenhas um muro contra o vento, um teto para a chuva, bebida junto ao fogo, risadas que consolem aqueles a quem amas. E que teu coração se preencha com tudo o que desejas. Que Deus esteja contigo e te abençoe. Que vejas os filhos dos teus filhos. Que um infortúnio te seja breve e que te deixe cheio de bênçãos. Que não conheças nada além da felicidade desse dia em diante. Que Deus te conceda muitos anos de vida. Com certeza, ele sabe que a terra não tem anjos suficientes. E assim seja a cada ano, para sempre, para sempre.

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6: 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A renovação inteligente. Vivemos em um mundo cercado por tecnologia. Ao olharmos à nossa volta, a vemos cada vez mais presente. Inclusive, percebemos o uso da inteligência artificial fazendo parte de nossas vidas. Basta buscarmos algo para adquirir pela internet. Escolhido o produto que desejamos, em seguida, várias opções do mesmo produto surgem em nossas telas do computador ou celular. Também quando usamos aplicativos para a localização de um endereço. Se uma rua estiver interrompida, o programa nos informa imediatamente outra opção de rota. São alguns exemplos do uso da inteligência artificial na nossa vida. Verificamos que, quando enviamos informações para as inteligências artificiais, elas se servem rapidamente desses dados para melhorarem seus processos. São programas para se adaptarem prontamente e se aprimoram. Essa velocidade do uso dos dados pelas inteligências artificiais em seus processos de adequação nos devem conduzir a algumas reflexões. Portadores de inteligência que somos, importante nos indagarmos o quanto aproveitamos dos conhecimentos e experiências de nossas vidas. Temos nos servido de nossa inteligência para melhorarmos nossa forma de ser, de agir? Estamos realizando esse processo de melhoria? De um modo geral, passamos muitos anos em bancos escolares aprendendo sobre os mais diversos temas. Quase todos nos dedicamos por mais ou menos tempo ao estudo de idiomas. Frequentamos espaços voltados à religião, na busca por lições sobre a espiritualidade. Em grande parte de nossos dias, estamos em locais de trabalho, aprendendo sempre. Realizamos tarefas voluntárias e aprendemos com o nosso próximo lições valiosas. Na convivência com nossos familiares, desfrutamos de amplo aprendizado acerca de relacionamentos e sentimentos. E não podemos esquecer das tantas existências mais ou menos exitosas, dos desacertos praticados e suas consequências. Já experimentamos a dor, a necessidade de saúde, a desilusão amorosa, a perda de um ente querido. E o que fazemos com todas essas experiências e conhecimentos adquiridos? Estamos nos servindo deles para transformação moral? Para uma mudança de rota? Estamos alterando comportamentos inadequados? Estamos educando pensamentos? Buscando uma versão melhor de nós mesmos? Devemos nos servir da nossa inteligência para a nossa própria renovação. Aproveitar as experiências, o conhecimento para concretizarmos a mudança inteligente. Muitos são os caminhos para essa transformação. Precisamos refletir aonde queremos chegar e traçar a rota mais apropriada, aquela que nos desvie de acidentes imprevistos, a mais adequada para alcançarmos o objetivo. Isso nos exige dedicação e esforço. Mas também a vigilância, a disciplina, persistência, são valores que podem nos auxiliar nesse processo. Nós temos a oportunidade de empreender essa renovação inteligente ainda hoje. e os frutos disso podem ser muito positivos. Pense nisso, mas pense agora. 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

0: Quinta-feira, 17 de setembro, Justiça de Mato Grosso determina a suspensão temporária da eleição da Associação Mato Grossense dos Municípios.
1: A decisão atende a uma ação movida por prefeito do interior que questiona mudanças estatutárias e a antecipação da votação.
0: Operação da Polícia Civil investiga esquema de extorsão com ameaças de exposição de conteúdo íntimo em Mato Grosso.
1: Mandados foram cumpridos em Cáceres, Tangará da Serra e Barra do Bugres contra grupo que usava plataforma de relacionamento.
0: Governo do estado reconhece o direito à aposentadoria aos 47 anos para mulheres da segurança pública.
1: A mudança beneficia policiais penais, militares, civis e bombeiras, após adequação às regras nacionais.
0: E ainda, elefante Sandro deixa o zoológico de São Paulo, segue viagem para o Santuário de Elefantes aqui em Chapada dos Guimarães.
1: Animal de 54 anos percorre cerca de 1.600 quilômetros, com previsão de chegada ao estado nesta sexta-feira.
0: Isso e mais agora na primeira página que está só começando.

0: Muito bom dia pra você, quinta-feira na área, pré-sexta, fim de semana tá quase batendo na porta, na capital do estado 24 graus a temperatura agora, máxima hoje de 37 na parte da tarde. Eu sou Cleto Kipper e ao meu lado Yasmin Oliveira, bom dia.
1: Bom dia, Cleto, bom dia pra você ouvinte, excelente manhã, vamos juntos começar mais um dia.
0: Vamos lá e daqui a pouco, claro, a gente vai trazer outras notícias além dos destaques que citamos do começo dessa edição, por exemplo, a crise no STF. A gente vai trazer uma atualização, porque ontem teve sessão novamente no STF e na abertura dos trabalhos, nenhuma palavra do presidente Edson Fachin sobre aquela sessão tumultuada de terça, marcada por embate. Ontem não se falou nada. E claro, juristas estão avaliando agora qual será o futuro do Supremo Tribunal

0: 17 de setembro também é Dia Nacional do Transportador Rodoviário de Carga. Uma homenagem justa a esses profissionais e empresas que garantem o escoamento da produção e fazem o país funcionar sobre o asfalto.
1: Também relembramos nesta data o registro do primeiro apagão da história do Brasil. Foi em 1899, quando uma falha numa usina deixou a capital federal na escuridão por horas, inclusive parou a cidade. Então, um registro histórico também, 1899. Pergunta de vestibular, hein, Yasmin?
0: Pois é.
1: Quando foi o primeiro apagão da história do Brasil? Agora você já sabe, você escutou a primeira página, 1899, na capital federal.
0: Vamos saber como é que está o trânsito agora nesta manhã? Neste momento, aqui na região metropolitana, o Leandro Agostini, que traz as informações para a gente. Bom dia, bem-vindo, Leandro.
2: Oi, Cleto, oi, Yasmin, bom dia para vocês. Uma excelente quinta-feira para todo mundo que está acompanhando a Rádio Central América FM. Eu estou na Avenida do CPA e por aqui trânsito bem tranquilo, movimentação ainda tímida. O que realmente deve incomodar hoje o motorista é o sol, né? Que já aponta ali com toda a força. Dá para perceber que hoje vai ter bastante calor aqui em Cuiabá e também Várzea Grande. Pelo menos uma movimentação considerada normal nessas primeiras horas do dia, e dá para acompanhar o trânsito, tanto na Avenida do CPA quanto a região central, que tem um aumento de volume de carros. Não é tão complicado por enquanto, a gente sabe que daqui a pouco é que tem um movimento maior. Aí as observações para os motoristas, por exemplo, quem está em Várzea Grande, segue para Cuiabá, Avenida da FEB, trânsito bom. Mário Andreasa, com Siria Cocanja, trânsito fluindo bem. Doutor Paraná, trânsito também bom. Alameda, mesma situação. E Ponte Nova, por enquanto, motorista não tem nenhuma dificuldade, dá para passar pela Dom Orlando Chaves e seguir ali atravessando para Miguel Sutil sem nenhum problema, tá? Do lado de Cuiabá, deu para acompanhar o trânsito no centro com uma movimentação ainda considerada normal, pouco maior no centro, o fluxo, do que aqui nessa região da Avenida do CPA. E a Fernando Corrêa também, com uma quantidade significativa de carros, principalmente próxima à rotatória da Maria de Pina, mas daqui a pouco eu trago atualizações desses e de outros pontos aqui de Cuiabá e também Várzea Grande. Yasmin, Cleto.
1: Muito obrigado, Leandro Agostini. Na entrada da cidade, Agostini, eu quero aproveitar também para destacar aqui MT-251, estrada que liga Cuiabá à Chapada dos Guimarães. Tem uma movimentação bem intensa ali próximo do Parque Novo Mato Grosso. Inclusive diz que está congestionado ali na entrada do Parque Novo Mato Grosso. Não sei o que está acontecendo lá. Podemos, inclusive, apurar essa informação. Aí também está lento naquela avenida entre a MT-251 e a MT-010, Estrada da Guia. Tem uma avenida que liga essas duas rodovias ali também. Está com um trânsito bem lento nesse começo de manhã. Alguma movimentação diferente, porque não é comum essa lentidão nesse trecho da capital. Bom, em Rondonópolis, uma importante via vai ficar cerca de 20 dias interditada. O bloqueio já começa hoje num trecho da Avenida dos Estudantes. Alex Bettinardi, bem-vindo, bom dia. O que vai acontecer nessa avenida, hein? Porque 20 dias de interdição, bom dia para você.
3: É bastante tempo, né, Cleto? Bom dia para você também, Yasmin, e a todos que nos acompanham. Os motoristas precisam ficar atentos porque a interdição é total nesse trecho e começa já nesta quinta-feira. O bloqueio será na Avenida dos Estudantes, antes de chegar na Avenida Lions Internacional, no sentido bairro Centro. A previsão é que esse trecho permaneça fechado por 20 dias. O motivo é a preparação para as obras do futuro viaduto da Rua Fernando Corrêa da Costa. Antes do início da construção, o SANEAR precisa realizar serviços de adequação no local por conta da drenagem de esgoto, né? Por isso foi necessário, então, interditar completamente esse trecho da Avenida dos Estudantes. Os motoristas precisam ficar atentos, Cleto. Quem vem no sentido bairro Centro, a Rua 13 de Maio será a última opção de acesso para quem precisa seguir para o centro de Rondonópolis. Já no sentido Centro Bairro, pela Fernando Corrêa da Costa, o trânsito continua liberado, pelo menos por enquanto. As marcações para a fundação e para os pilares do futuro viaduto já começaram. A ordem de serviço para a obra foi dada pelo governo do estado no dia 9 de setembro e a execução do projeto está sob responsabilidade da Secretaria Municipal de Infraestrutura. Portanto, quem passa diariamente pela Fernando Corrêa da Costa, Lions Internacional, Avenida dos Estudantes, nesse entroncamento com Otaviano Muniz, precisam redobrar a atenção e, se possível, já buscar rotas alternativas. Volto com vocês aí na capital. Boa quinta-feira pra gente.
1: Muito obrigado, Alex Bettinardi, pelas informações. Ainda no giro com a informação, vamos para a região de fronteira.

0: Conversar com o Jaconias Neto lá em Cáceres, porque uma operação realizada investiga um grupo suspeito de extorquir vítimas, ameaçando de divulgar conteúdo íntimo, gente. Olha a que ponto chegamos. Pois é, a investigação aponta que esses suspeitos usavam uma plataforma de relacionamentos. Jaconias Neto, bom dia para você.
1: Olá, Cleto, bom dia Yasmin, todos os ouvintes. Pois é, viu, Cleto, é o trabalho da região de fronteira. 3 mandados de prisão preventiva e 3 de busca e apreensão foram cumpridos na última quarta-feira durante a Operação Acarnum. A ação é realizada no Distrito Federal, Mato Grosso e Santa Catarina. Investiga um grupo suspeito de extorsão com ameaças de exposição de conteúdo íntimo. Segundo as investigações, Cleto, os suspeitos utilizavam uma plataforma de relacionamento voltada a casais liberais. Para chegar às vítimas, depois do contato, elas eram ameaçadas por pessoas que diziam ter imagens e outros conteúdos íntimos. Os criminosos exigiam pagamentos para não enviar o material a familiares, colegas de trabalho e outras pessoas próximas. Em Mato Grosso, a operação foi cumprida pela Delegacia Especializada de Repressão a Crimes Informáticos, nas cidades de Tangará da Serra, Barra do Bugres e em Cáceres. A polícia identificou outras possíveis vítimas e indícios que o esquema continua em funcionamento. Durante as buscas, são procurados celulares, computadores e outros dispositivos que possam ajudar nas investigações. Os investigados podem responder por extorsão, associação criminosa e divulgação ou transmissão de cena de nudez e outros conteúdos íntimos sem consentimento. As penas máximas somadas, Cleto, podem chegar a 18 anos de prisão. Cleto e Yasmin, voltamos com vocês. Uma ótima quinta-feira.
0: Muito obrigado, Jaconias, pelas informações. A justiça concedeu liberdade condicional ao ex-bicheiro João Arcanjo Ribeiro, de 75 anos. Essa decisão também extinguiu penas antigas, que somavam 19 anos e 4 meses de prisão. A decisão é da juíza Mônica Perri, do Núcleo de Execução Penal. O Ministério Público tinha pedido que uma nova condenação fosse somada às anteriores e o MP pedia também que o Arcanjo ele voltasse ao regime fechado. Mas a justiça entendeu diferente. Entendeu que ele já cumpriu o tempo necessário para ter direito ao livramento condicional. Segundo a decisão, foram mais de 23 anos e 8 meses de pena cumprida, considerando também o período de prisão preventiva e os dias remidos. As penas antigas relacionadas aos crimes como lavagem de dinheiro, associação criminosa, crime tributário, foram extintas com base num indulto natalino de 2011. A justiça, porém, negou o indulto para uma nova condenação federal de 12 anos e 2 meses por evasão de divisas e lavagem de dinheiro. Bom, em liberdade, o Arcanjo ele vai ter que se apresentar à justiça a cada 3 meses. Ele não pode sair do país, nem mudar de comarca. Ele também, se descumprir as regras, esse benefício, digamos assim, pode ser revogado e ele pode, então, voltar à prisão. Informação atualizada, então, sobre a situação do ex-bicheiro João Arcanjo Ribeiro, de 75 anos. Antes do intervalo, 6h44, Yasmin, precisamos corrigir uma informação, né? O ouvinte está nos alertando aqui sobre o apagão. Afinal, quando foi o primeiro apagão da história do Brasil, hein?
2: Foi em 1985, gente. Nós erramos aqui, então a gente quer fazer essa correção. Porque, na verdade, esse apagão, ele teria acontecido no Rio de Janeiro, e ele não foi em 1899. Na verdade, em 1899, esse foi um ano importante, sim, para a expansão da iluminação elétrica no Rio de Janeiro, porque naquela época a cidade era a capital federal do Brasil. E foi assinado um contrato com a empresa que fez a expansão da rede elétrica no Rio de Janeiro. Brasília não existia, né? Foi inaugurada em 1960. Então, o grande blackout que ocorreu no país foi no dia 17 de setembro de 1985, tá bom? Feita a correção.
0: Correção feita, a gente agradece também o ouvinte, né? Que tá sempre atento, Antônio Mário, Rones também. Obrigado pela participação e o alerta aqui pra gente, tá bom? Vamos juntos construindo também o Primeira Página. 6h46, intervalo. Na volta, a gente traz outras notícias para você, como por exemplo, urna eletrônica em presídios para os detentos votarem. Vamos explicar melhor essa questão depois dos comerciais.

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0: De volta, um excelente dia para você na capital do estado, 24 graus a temperatura. Agora a temperatura em elevação. Vamos falar sobre educação? Lucas do Rio Verde criou uma política permanente para reforçar o ensino de matemática na rede municipal. A nova lei prevê ações para acompanhar o desempenho dos alunos. Beatriz Schaeffer, bom dia. Explica direitinho para a gente o que, muda então a partir de agora.
1: Oi, Cleto e Yasmin, muito bom dia a todos os nossos ouvintes. A medida entra em um cenário de atenção aos resultados dos estudantes brasileiros. Dados do Programa Internacional de Avaliação de Estudantes, divulgados no último dia 8, apontam que 72% dos jovens avaliados no país não alcançaram o nível básico de proficiência em matemática. Na prática, muitos têm dificuldades para resolver situações simples do dia a dia que envolvem cálculos e interpretação matemática. Entre as ações está o matematômetro, uma avaliação aplicada a cada 2 meses, do primeiro ao nono ano, para identificar o nível de conhecimento dos estudantes e ajudar as escolas a direcionarem o trabalho em sala de aula. A rede também realiza uma vez por ano a Olimpíada Municipal de Matemática, voltada a alunos de quarto a nono ano, em parceria com a Universidade do Estado de Mato Grosso. A nova legislação também prevê a criação de um grupo de aprofundamento e a possibilidade de bolsas de incentivo aos participantes, conforme a disponibilidade de recursos. Os critérios para entrar no grupo e também os valores das bolsas ainda serão definidos por decreto. Com essas informações eu me despeço, desejando uma excelente quinta-feira a todos. Voltando ao Estúdio Glass.
0: Muito obrigado, Beatriz, pelas informações. Ó, escuta só essa notícia: mulheres da segurança pública vão poder se aposentar aos 47 anos. Essa mudança vale para policiais penais, militares, civis e bombeiras.
2: A decisão ela foi reconhecida administrativamente pelo governo de Mato Grosso e pela MTPREV, após uma ação do Sindicato dos Policiais Penais. O caso começou quando uma policial penal teve negado um pedido de aposentadoria aos 47 anos. O sindicato questionou a regra estadual que exigia idade mínima de 50. Segundo a entidade, a norma contrariava um entendimento do Supremo Tribunal Federal que garantiu redução da idade para mulheres da segurança pública. Com o reconhecimento do direito pelo Estado, a Justiça encerrou o processo nesta semana.
0: A eleição da Associação Mato-Grossense dos Municípios foi suspensa pela Justiça ontem. A votação acontecia na capital, era realizada na capital. 99 prefeitos já tinham votado. O motivo é uma ação do prefeito de Nova Chavantina. Ele questiona mudanças aprovadas no estatuto da entidade e a antecipação da eleição para ontem. Segundo a decisão, o pedido de urgência ainda não tinha sido analisado. Com a eleição já em andamento, a desembargadora determinou a suspensão temporária para que a 11ª Vara Civil analise o caso. A AMM informou que vai cumprir a decisão, aguardar a definição da justiça sobre os próximos passos. Inclusive, a justiça mandou lacrar as urnas, até porque 99 prefeitos já tinham votado e agora é necessário saber qual a decisão da justiça e quando essa eleição será retomada.
2: Agora a gente fala sobre votação, já que a gente está falando de eleição, Cleto. Presos provisórios vão poder votar nas eleições deste ano em Mato Grosso. 4 unidades prisionais terão urnas eletrônicas para atender esses eleitores. Segundo o TRE de Mato Grosso, 148 presos provisórios estão aptos a votar no estado. As urnas serão instaladas em Arenápolis, Nortelândia, Pontes Lacerda, Juara. Pontes tem o maior número, tá? São 65 eleitores habilitados. Preso provisório é quem está detido, mas ainda não tem condenação criminal definitiva. É bom a gente reforçar essa informação.
0: Pela regra que vale para 2026, essas pessoas podem votar se estiverem com a situação eleitoral regular, tiverem feito a regularização ou a transferência do título dentro do prazo. Mas essa pode ser a última eleição com o voto de preso provisório. É que tem uma mudança na lei feita em março que restringiu esse direito. O TSE, porém, decidiu em abril que a nova regra não poderia ser aplicada agora. Isso por causa do princípio da anualidade eleitoral que está previsto na Constituição. A decisão garante o voto de preso provisório nessa eleição, mas mantém a mudança, então, para as próximas eleições. 6h54, a gente traz novas informações sobre a crise no STF. O STF ainda não definiu se mantém para a próxima semana o julgamento envolvendo André Mendonça. A sessão está marcada para 23 de setembro, mas o STF precisa resolver antes um impasse sobre a forma como os casos de Mendonça e Alexandre de Moraes serão analisados.
2: Na sessão de ontem, os ministros não falaram sobre esse assunto. Ontem, o silêncio sobre esse assunto reinou ali, né? O clima é de cautela depois dos confrontos entre integrantes na corte na terça-feira. Mais cedo, em um evento, ainda ontem, sobre controle interno, a ministra Carmen Lúcia falou sobre a confiança da população nas instituições.
3: A democracia vive da confiança que o cidadão tem, que a cidadã tem nas suas instituições. Eu digo isso com muito lamento pelos momentos que nós estamos passando de descrença, de desânimo com a administração pública. A busca do acerto é uma imposição, é um dever que todos nós servidores temos para garantir essa confiança que faz com que cada pessoa possa acreditar mais no país, possa acreditar mais na democracia e principalmente que ele possa saber que nós temos o dever de prestar o mesmo, o melhor serviço. Não é favor, não é uma prerrogativa, é obrigação e é uma obrigação que nós temos que cumprir.
0: Carmen Lúcia, né, na sua mais plena sinceridade, representando acho que boa parte da população brasileira. Parte da corte defende que os casos sejam analisados juntos. Outra parte quer que cada um seja tratado separadamente. O ministro Flávio Dino, a gente lembra, ele pediu vista, interrompeu a análise. Com isso, ainda não há decisão sobre o caminho do julgamento. A gente escuta agora o que diz o professor de Direito Constitucional da FGV, o Oscar Vilhena.
4: Tribunais são feitos para tomar decisões. Nós temos um problema grave, há denúncias de lado a lado que são extremamente graves e que precisam ser apuradas. Tá? Então, é necessário que os ministros encontrem um meio para se fazer isto. E imagino que essa deva ser a trilha que vai ser percorrida agora pelos ministros do Supremo Tribunal Federal. Eles têm que encontrar um caminho para sair da crise em que eles puseram o tribunal.
2: Outro ponto é o possível empate na votação. Uma das discussões é se o presidente do STF, o Edson Fachin, ele poderá desempatar ou se o resultado deve beneficiar o ministro alvo das suspeitas. Ouça também o que disse o professor da Universidade Federal do Rio de Janeiro, Gustavo Sampaio.
5: Se a extensão da crise opera efeito contra a imagem do próprio Supremo Tribunal Federal, porque a nossa Suprema Corte hoje tem uma tarefa preliminar, a de demonstrar à sociedade brasileira que ela é capaz de resolver internamente os seus próprios conflitos, que ela é capaz de dissolver as controvérsias dentro de si. Se ela demorar muito, se o Supremo Tribunal Federal for de postergação em postergação, demorando muito para resolver a crise, corre-se o risco que isso termine no Senado Federal com uma manifestação de impeachment de ministros da Suprema Corte, o que agravaria a tensão entre os poderes e comprometeria ainda mais a imagem do Poder Judiciário brasileiro.
0: Muito bem, crise no STF instalada, não se tem regras claras. O próprio presidente Edson Fachin não sabe muito bem como conduzir isso, porque é inédito, nunca aconteceu no Brasil. E quando falta regra clara, a coisa vira uma bagunça, essa é a verdade, né? A expectativa agora é saber se o Supremo conseguirá resolver esse impasse antes da sessão prevista para a semana que vem. Muito provavelmente não. E tem um outro detalhe que a gente aqui não falou, mas é a questão técnica jurídica. Está se analisando se, caso abra a investigação, por exemplo, Alexandre de Moraes, ele vai responder no âmbito penal ou no âmbito administrativo. É isso que está pegando, porque provavelmente essa votação que começou na terça, ela vai empatar 4-4, né? E aí quem vai desempatar? Quem que vai desempatar? Se for penal, existe um termo no direito que fala em dúbio pro réu, ou seja, vai beneficiar quem? O Alexandre de Moraes, no caso, que seria investigado. Então, não se abriria investigação. Agora, se for uma investigação no âmbito administrativo, o Fachin poderia desequilibrar. Ele poderia ter o voto de Minerva, como é chamado. Então, percebam, ainda está tudo em aberto. Não se sabe direito qual será o caminho, como vai ser decidido em caso de empate. Reforço, está 4-3. Flávio Dino ainda vai votar. Provavelmente vai ficar 4-4. E aí se cria uma outra dúvida com relação ao prosseguimento disso.
2: Cleto, mas também acho que tem aí uma outra questão que outros juristas já disseram também, que é sobre o Alexandre de Moraes poder votar e dar opinião sobre um processo que tem o nome dele. Então, tem mais essa questão que ainda também está sendo criticada e que a gente vai continuar acompanhando, porque se o voto dele não fosse contabilizado, nós já teríamos um resultado.
0: Perfeito. E se também não tivessem aparecido outras evidências com relação ao Cássio Nunes Marques, né, o Alexandre de Moraes também já tinha perdido na corte. É a crise instalada. Seguimos acompanhando. Ainda hoje a gente traz mais informações, porque no Congresso, Yasmin, após essa polêmica toda, já se fala numa nova reforma do Judiciário. São várias propostas. Daqui a pouco a gente detalha mais sobre isso. 7h, vamos para o intervalo.
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0: Olá, bom dia para você que acompanha nossa programação aqui na 101, quinta-feira, dia 17 de setembro de 2026. Primeira página está no ar. Agora são 7 horas, hora de notícias no seu rádio. Elca Candelária, bom dia. Excelente quinta-feira para você. Como a gente costuma dizer, pré-sexta.
1: Pré-sexta, bom dia para você, Alex. Uma ótima quinta-feira. Bom dia a todos os nossos ouvintes. Para você que tá em casa, arrumando a garotada para a escola, tá no trânsito, pegando carona aqui na 101. Bom dia, primeira página só começando. Vamos juntos até às 8 horas da manhã com muitas notícias aqui de Rondonópolis e da nossa região. Nesse momento faz 26 graus em Rondonópolis, dia já começando bem abafado, céu azul, sol brilhando forte e o calorão para hoje e para os próximos dias promete, viu? Já já teremos os detalhes da nossa previsão do tempo. E você, nosso ouvinte, pode participar aqui com a gente. WhatsApp já aberto pelo 99663-2522. Manda para cá a sua mensagem de bom dia, a sua reclamação, a sua sugestão. Estamos aqui para te fazer companhia. Vamos saber quais são os destaques do Primeira Página de hoje.
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0: Muito bem, atenção motoristas, a CEMOB interditou um trecho da Avenida dos Estudantes no sentido bairro centro. O bloqueio deve durar aí cerca de 20 dias e prepara a região para as obras do novo viaduto.
1: A Serra de São Vicente deve ser totalmente bloqueada hoje de manhã no sentido Rondonópolis a Cuiabá. A interdição começa às 9 horas e pode durar até 2 horas.
0: Novo sistema que calcula a velocidade média dos veículos começa a ser testado em rodovias de 8 estados. Por enquanto, a tecnologia está em fase de testes, não gera multas. Daqui a pouco você vai entender essa nova tecnologia.
1: Polícia Civil prende suspeito e recupera caminhão roubado aqui em Rondonópolis. No local, os investigadores também encontraram peças de outros veículos roubados.
0: Começa hoje as inscrições para o concurso público da Secretaria de Estado de Meio Ambiente de Mato Grosso, a SEMA. A seleção é para a formação de cadastro reserva e reúne 24 perfis profissionais de nível superior. Daqui a pouco eu conto para você.
1: E ao vivo vamos falar sobre uma gincana que vai mobilizar escolas, empresas e a comunidade em defesa do meio ambiente. O diretor da CIR, Robson Neves, já está por aqui e daqui a pouco vamos trazer os detalhes dessa iniciativa que faz parte do projeto O Rio é Nosso 2026. Essas e outras informações a partir de agora. O Primeira Página já está no ar.
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0: Muito bem, a gente começa a edição de hoje falando sobre o trânsito. Atenção motoristas de Rondonópolis, tem um trecho da Avenida dos Estudantes totalmente interditado no sentido bairro centro. O bloqueio acontece antes da Avenida Lions Internacional e deve durar aí cerca de 20 dias. A interdição é necessária para serviços preliminares do SANEAR, antes do início das obras do futuro viaduto da rua Fernando Correia da Costa. Quem vem pela Avenida dos Estudantes, no sentido centro, no sentido bairro centro, precisa ficar atento, viu? Quando chegar ali na rua 13 de maio, é a última opção de acesso para quem pretende seguir em direção ao centro. No sentido centro, bairro, pela Fernando Correia da Costa, o trânsito segue liberado. As marcações para a fundação e os pilares do novo viaduto já começaram a aparecer. A obra está sob responsabilidade da Secretaria Municipal de Infraestrutura. Quem circula pelas Avenida dos Estudantes, Lions Internacional, ali na região com a Fernando Correia da Costa e também o Taviano Muniz, deve ficar atento aí para as próximas interdições que vão aparecer por ali por conta dessa obra do viaduto. Orientação: buscar rotas alternativas durante o período de interdição e também o começo das obras.
1: Bloqueio no trânsito dentro da cidade, mas também para você que pega a rodovia. A gente sabe que muita gente sai esse horário, né? Muitos motoristas, nossos amigos caminhoneiros ligados aqui na 101. E atenção, porque hoje tem bloqueio na BR-364 em direção à capital. A rodovia vai ser totalmente bloqueada a partir das 9 horas da manhã na região da Serra de São Vicente. Essa interdição é no sentido Rondonópolis a Cuiabá e pode durar até 2 horas. Segundo a concessionária que administra a rodovia, o bloqueio é necessário para a retirada de 2 veículos envolvidos em ocorrências ali na rodovia. Se o serviço não for concluído nesse período, a pista será liberada para normalizar o fluxo. E caso seja necessária uma nova interdição, será programada para continuidade dos trabalhos. A orientação, então, é programar a viagem, reduzir a velocidade e respeitar a sinalização das equipes de rodovia. Então, atenção, você está pegando a BR-364? A partir das 9 horas, Serra de São Vicente interditada para a realização desses trabalhos.
0: Elka, eu estou vendo aqui um novo sistema de monitoramento de velocidade que começa a ser testado em 8 estados brasileiros. Olha só, a tecnologia calcula a velocidade média do veículo entre 2 pontos da rodovia e não apenas ali no local onde está instalado. Funciona assim: o carro passa pelo primeiro ponto, o sistema registra o horário e também a velocidade que você está. Depois faz o mesmo no segundo ponto. Com a distância e o tempo gasto no percurso, ele calcula a velocidade média do veículo, ou seja, se você passar devagar, depois acelerar, o sistema vai multar, porque ele vai entender que você acelerou demais naquele trecho, passou do limite de velocidade para aquela região, e aí ele vai dizer, bom, ele passou a 60 por hora aqui, né? E aí ele percorreu num tempo menor do que deveria. Então esse cara tem que ser multado, esse motorista está acelerando demais na pista, ele vai multar. Os testes acontecem em rodovias de 8 estados, entre eles no Espírito Santo, Goiás, Mato Grosso do Sul, Minas Gerais, Paraná, Rio de Janeiro, Rio Grande do Sul e também na Santa Catarina, estado de Santa Catarina. Por enquanto, não há multa ou autuação baseada na velocidade média. Projeto piloto tem duração prevista de 180 dias, serve para avaliar a tecnologia e o comportamento dos motoristas. Fique atento, então.
1: E realmente é o que muita gente faz, né, Alex? É. Reduz ali a velocidade na lombada eletrônica.
0: Passou 80, daí a pouco tá lá em cima.
1: Já volta com tudo. 7h11 e uma carga de soja avaliada em quase 110 mil reais foi recuperada pela Polícia Civil em Guiratinga. Um homem foi preso, suspeito de participar de uma fraude durante o carregamento dos grãos. A Thaís Prestes chega ao vivo e traz os detalhes pra gente dessa ocorrência. Bom dia para você, Thaís.
3: Olá, Elka. Olá, Alex. Um excelente dia para você que acompanha a Primeira Página. E olha, a Polícia Civil investiga se outras pessoas também participaram dessa tentativa de desvio de soja em Guiratinga. O homem, de 64 anos, foi preso em flagrante depois que o responsável por uma propriedade rural desconfiou da documentação apresentada para o carregamento de grãos. A polícia foi chamada e, ao chegar à fazenda, constatou que a ordem de carregamento era falsa. O documento apresentava inconsistências e o código de verificação informado não existia. Os investigadores também entraram em contato com a empresa responsável pelo transporte. A empresa confirmou que não havia autorização para retirada da soja. A carga, avaliada em R$ 109.965,00, foi recuperada integralmente e devolvida ao responsável pela propriedade rural. O caminhão utilizado no carregamento e o celular do motorista também foram apreendidos. O homem, de 64 anos, foi levado à delegacia de Guiratinga e preso em flagrante. Agora, a investigação continua para identificar se há outros envolvidos na fraude e qual teria sido a participação de cada um. Eu volto com vocês aí no estúdio.
0: Valeu, Thaís, muito obrigado pelas informações. Olha só, em Rondonópolis, a Polícia Civil prendeu um homem de 33 anos, recuperou um caminhão roubado. O crime aconteceu na madrugada de terça-feira, nas proximidades ali do distrito de Ouro Branco do Sul. Segundo a polícia, 4 criminosos armados renderam o caminhoneiro, levaram o cavalo mecânico. A vítima foi mantida sob vigilância por cerca de 4 horas e depois abandonada em uma plantação. O rastreador do caminhão levou os investigadores até um imóvel, no Jardim Rui Barbosa. Além do veículo roubado, foram encontrados equipamentos usados para bloquear o sinal de rastreamento. Os policiais também localizaram placas, peças de outros veículos roubados, alguns já parcialmente desmontados. A ação teve o apoio também da Polícia Rodoviária Federal.
1: 7:13. Agora um assunto que é polêmico, Alex, divide aí opiniões. Tem muita gente que concorda, outros não, que é a respeito das bicicletas elétricas nas mãos aí de crianças, adolescentes. A gente sabe que aqui em Rondonópolis tem muitas pessoas, né, que estão utilizando as bicicletas elétricas, principalmente as crianças. Ali na região de escolas a gente vê muita gente chegando. E isso levanta algumas opiniões. E aqui em Rondonópolis agora tem novas regras para a circulação de bicicletas elétricas, patinetes, scooters e outros veículos de mobilidade individual. A Lei 15.006 proíbe a condução desses veículos por menores de 14 anos. Os usuários também devem seguir as normas de segurança previstas na legislação federal e pelo CONTRAN. A nova lei prevê ações permanentes de educação para o trânsito. A medida busca orientar os condutores e prevenir acidentes. A prefeitura poderá regulamentar essa lei e definir outros procedimentos para aplicação de regras. Essa lei foi aprovada pela Câmara Municipal no dia 1º de setembro e agora tem que ir, né, para a prefeitura para ser regulamentada. E aí sim, o município definir como serão, por exemplo, as fiscalizações, já que menores de 14 anos, então não poderão utilizar essas bicicletas elétricas, patinetes e também scooters. É algo que levanta muita opinião, né? A gente sabe que também há um perigo de crianças e adolescentes no trânsito conduzindo algo que é elétrico. Qual é a tua opinião? Você que está acompanhando agora a Primeira Página, você tem uma opinião sobre isso? Manda aqui pra gente, 996-63-2522, estamos aguardando a sua participação.
0: A gente sabe, Elka, que essas bicicletas, né, elas ajudam bastante, principalmente o trabalhador, né, que vai para a faculdade. Agora, eu já vi cenas aqui em Rondonópolis de crianças utilizando esses veículos em cima da calçada, dentro de escola, né, próximo à unidade escolar. E assim, além da velocidade, elas são silenciosas, né? Isso aí gera um risco muito grande para as pessoas. Tem que ter bastante cuidado. E ainda falando nisso, um ciclista morreu depois de ser atropelado na noite de ontem na BR-364, próximo ali ao distrito de Boa Vista. Segundo a Politec, o homem seguia de bicicleta pelo trecho quando foi atingido por um veículo de carga e caiu na pista, possivelmente foi atropelado por outros veículos que passavam pela rodovia. A vítima morreu ainda no local. Como não foram encontrados documentos, o corpo foi levado para o Instituto Médico Legal, onde deve passar por exames de confirmação da identificação. A PRF precisou interditar a pista durante o trabalho de perícia. As causas do atropelamento serão investigadas.
1: Vamos fazer um intervalo rapidinho, 7:17. Já voltamos com mais informações aqui no Primeira Página. 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
0: O Banco Central reduziu a taxa Selic para 13,75% ao ano. O corte foi de 0,25 ponto percentual e representa a quinta redução consecutiva dos juros. A Selic é a taxa básica de juros da economia e influencia empréstimos, financiamentos, investimentos. A decisão foi tomada nesta quarta-feira pelo Comitê de Política Monetária do Banco Central. O Copom indicou que vai manter cautela na definição dos próximos passos. No mercado financeiro, o dólar caiu 0,06% e encerrou a quarta-feira valendo R$ 5,15. O euro também teve queda 0,66% e encerrou valendo R$ 5,90. E Bovespa caiu 0,53%.
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0: 7:21, primeira página de volta, uma ótima quinta-feira para você, bom dia. Agora há pouco a gente estava falando, Alex, da lei que foi aprovada aqui em Rondonópolis, proibindo, né, o uso de bicicletas elétricas para menores de 14 anos aqui em Rondonópolis. Lei que ainda vai ser enviada para ser regulamentada pela prefeitura. A nossa ouvinte, a dona Sara, que mora lá no João Antônio Fagundes, mandou uma mensagem aqui pra gente dizendo que concorda com essa lei, porque criança não tem noção de trânsito. Então é um assunto, né, que divide muitas opiniões. Realmente, crianças e adolescentes no trânsito, ali no meio de motos, carros, é preciso ter um cuidado muito grande. Os pais e responsáveis também precisam estar de olho. E você, nosso ouvinte, também pode participar aqui com a gente, mandar a sua mensagem, o seu bom dia e a sua sugestão.
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0: É hora de saber como fica o tempo nessa quinta-feira em Rondonópolis. Nesse momento faz 26 graus, dia já começando bem abafado, sol brilhando forte e para hoje o calorão promete, máxima chegando aos 39 graus. A previsão indica sensação térmica no período da tarde de 42 graus, ou seja, vai ser uma quinta-feira quente. Mas tem uma pequena previsão de chuva no período da noite, pouca coisa, chegando ali a 1 milímetro. Tempo continua bem seco, umidade do ar prevista para hoje em 29%, o que alerta, né, a gente cuidar bastante da saúde, se hidratar bastante, beber muita água, porque enquanto essa chuva não vem em boa quantidade, o tempo continua bem seco aqui na nossa região.
2: Esse 1 milímetro já é esperado com muita graça, viu, Elka? A gente recebe de braços abertos qualquer milímetro de chuva que chegar. A redução do nível do Rio Vermelho acende um alerta para Rondonópolis, onde o manancial é responsável por parte importante do abastecimento da cidade. E enquanto as autoridades e pesquisadores discutem o futuro do rio, pequenas atitudes dentro de casa podem fazer a diferença.
3: Você sabe quanta água consome em um único dia? Já pensou quanto poderia economizar diminuindo o tempo no banho ou reaproveitando a água da máquina de lavar? Na Avenida Cuiabá, no centro de Rondonópolis, duas árvores na frente ajudam a identificar o comércio da dona Mica Sassai. Há 30 anos, ela vende brinquedos, mas uma das grandes paixões dela está do lado de fora da loja. São as plantas, cuidadas todos os dias.
4: Desde criança, né? Porque meus pais sempre foram horticultores. E aí a gente é criado no sítio, né? Debaixo de árvore, pé de fruta. E viver na natureza, né, é fascinante.
3: Manter o cantinho verde na loja exige cuidados com o solo, com a exposição ao sol e, é claro, com a água. Ela é indispensável e todas as formas de vida dependem dela. No nosso dia a dia está na alimentação, na higiene, na limpeza, na produção de alimentos e em praticamente tudo que consumimos.
4: A água é um líquido preciosíssimo. Para mim, é mais precioso que o ouro, a prata, né?
3: Essa dependência ajuda a explicar por que tantas cidades se desenvolveram próximas a rios. Em Rondonópolis, o Rio Vermelho é o cartão postal, mas também tem papel fundamental no abastecimento. Cerca de 40% da água que abastece o município vem dele. E nos períodos de seca, a paisagem tem mudado. Bancos de areia aparecem no leito, enquanto o nível da água cai. Entre 2000 e 2010, nos períodos sem chuva, a mínima registrada ficava um pouco acima de 1 metro. De 2010 para cá, o nível já ficou abaixo dessa marca algumas vezes. Em 2021, chegou a 80 centímetros de lâmina d'água, como explica o coordenador da Defesa Civil de Rondonópolis, Marcelo Cardinal.
5: Que eu tenho trabalhado na Defesa Civil já fazem 12 anos. E esse período aí a gente tem um histórico que vai ser uma seca muito intensa. Acho que vai ser uma das maiores secas dos últimos 20 anos.
3: E a preocupação também chega a quem precisa garantir a água nas torneiras. Na estação de captação do Sanear, são retirados do Rio Vermelho cerca de 400 litros de água por segundo. Depois do tratamento, essa água segue para o sistema que atende quase metade das unidades consumidoras, entre casas e estabelecimentos. Além do Rio Vermelho, o abastecimento conta com 48 poços tubulares. A autarquia afirma que tem investido no sistema para melhorar a captação e a distribuição e diminuir o risco de interrupções, como afirma a diretora técnica do Sanear, a Laura Modesto.
1: Isso de fato causa aí alguns problemas. Nós contamos com a Superintendência de Operação e Manutenção, que realiza um planejamento estratégico antes do início da escassez, para que a gente possa realizar a manutenção principalmente nas bombas, né, e na nossa estação de tratamento de água.
3: Mas a discussão não é apenas sobre a quantidade de água disponível. Há mais de 20 anos, a doutora Simone Loverde estuda o Rio Vermelho. A bióloga e pesquisadora alerta que os problemas envolvem também a qualidade da água e defende que a preservação depende do poder público, dos produtores e de cada morador.
6: Todos podem se mobilizar para diminuir esses impactos, né? Preservar a minha nascente, eu, proprietária rural, tenho uma nascente, eu quero preservar, eu quero contribuir para a redução dos problemas que tem no Rio Vermelho, eu posso. Isso é individual, cada pessoa pode fazer também a sua parte.
3: E essa responsabilidade pode começar com atitudes simples: evitar o desmatamento nas margens dos rios, proteger nascentes, reduzir desperdícios e reaproveitar a água sempre que for possível. É o que a dona Mica tenta fazer. Para manter as plantas sem desperdiçar, ela reduziu os enxágues da máquina de lavar, usa um bico de mangueira para distribuir melhor a água e reaproveita as folhas secas das próprias árvores para cobrir e adubar o solo. Assim, a terra conserva a umidade por mais tempo e precisa de menos rega. E ela já pensa no próximo passo: aproveitar também a água da chuva, como explica a comerciante Mica Sassai.
4: Primeiro de tudo, ter consciência e passar para os seus filhos essa consciência, né? E acordou, você vai escovar os dentes, ao invés de deixar a torneira ligada direto, liga só na hora que você for enxaguar, lavar. Mesma coisa na cozinha, né? É no banheiro. Então, assim, se você utilizar com consciência, a pessoa, se cada um tiver essa consciência, esse pensamento, né? Esse carinho.
3: Thaís e Prestes para o Primeira Página.
0: 7:28. E a Praça Brasil vai receber uma mobilização que une educação ambiental, escolas, empresas e a comunidade. É a gincana Amigos do Meio Ambiente, uma das atrações do pit stop educacional do projeto O Rio é Nosso 2026. A proposta é mobilizar as escolas e o comércio para arrecadação de materiais recicláveis e também de resíduos que exigem descarte adequado. Para explicar como vai funcionar essa gincana, estamos recebendo aqui ao vivo no Primeira Página o diretor da CIR, Robson Neves. Bom dia, Robson, seja bem-vindo.
7: Oi, Elka, bom dia, Alex.
2: Bom dia.
7: Bom dia a todos os ouvintes aí da Centro América. E é isso mesmo, no sábado pela manhã estaremos lá na Praça Brasil, né? Um projeto do Juvan, do Juizado do Volante Ambiental aqui de Rondonópolis, juntamente com a Copercicla. E estamos com, paralelamente com o projeto Rio é Nosso, né? Com essa gincana ambiental ali na Praça Brasil.
2: Ô Robson, esse também é um dos papéis, né? Da CIR, mobilizar, e principalmente nessa conscientização ambiental. Essa gincana nasceu dentro do projeto Rio é Nosso?
7: Isso mesmo, Alex. O projeto ele já está na sua 12ª edição, né? E aí nós ficamos incumbidos, né, Associação Comercial, de mobilizar principalmente o comércio ali e a população em geral, de estar levando, né, os seus resíduos sólidos ali. Então são plásticos, lâmpadas fluorescentes, até mesmo pilhas, papelões, né? No sábado, das 8 da manhã até as 11 horas. Então vai ter uma gincana bem legal, inclusive com a parceria da Copercicla. Então aquele lojista que levar o seu material, ele vai estar sendo pesado lá. Aquele que conseguir levar o maior número de materiais pesados, ele vai ter uma premiação,
0: um troféu. É isso que eu ia perguntar, né? A dúvida. Mas ali na prática, como que vai funcionar? Tem algum desafio que a pessoa participa?
7: Sim. A Copercicla, ela vai estar levando a sua balança lá, né? Que eles já trabalham. Então vai ter uma balança para estar pesando esses materiais, né? Com identificação da loja que vai estar levando. E ao final ali, por volta das 11 horas, vai ser feita a apuração dos resultados. Então aquelas lojas que levarem mais materiais, né? Elas serão agraciadas, o primeiro, segundo e o terceiro lugar, com troféus oferecidos pelo Juvan.
2: Quem ganha mais nisso aí é a população, meio ambiente também, né?
7: É, justamente, Alex, é a população de Rondonópolis, é a educação ambiental, né? Principalmente ali da população de Rondonópolis, das crianças que já vão crescendo acompanhando isso, né? Vendo essa questão toda. E é claro, né? A Copercicla também, ela ganha muito com isso, que ela também faz a comercialização desses produtos que serão arrecadados, né?
0: Você citou ali, Robson, alguns desses materiais, como por exemplo o papelão. Quais outros que a população pode levar até o local?
7: Ela pode estar levando, além do papelão, né, plásticos, né, ela pode estar levando também pilhas, né, lâmpadas fluorescentes e também se você tiver
2: doméstico,
7: lixo eletrônico também pode estar levando, que a Copercicla estará lá para fazer esse recolhimento. Muitas vezes as pessoas ela têm alguma dúvida, né, ou não, ou fica indecisa naquele momento de descartar um certo material, então pode estar levando lá na praça, que nós estaremos lá das 8 às 11 da manhã, no sábado, dia 19.
2: Eu estou ouvindo você falar sempre a Copercicla, né? Isso é um trabalho que eles já fazem aqui em Rondonópolis, né? Uma cooperativa de reciclagem, Robson.
7: Isso mesmo. É uma cooperativa ali, eu sempre cito muito a dona Jussi, né?
2: Sim.
7: Essa cooperativa, a Associação Comercial acompanha ela desde a criação, há mais de 10 anos lá, que inclusive a Ana Paula Bir fez um belíssimo trabalho na criação dessa cooperativa, né? Então ela fez toda a criação da cooperativa, a parte documental, né? Eu falo com propriedade porque eu acompanhei todo esse processo.
2: E funciona muito bem.
7: E depois repassou para a dona Jussi, hoje, sua liderança, a dona Jussi, o seu Fernando lá, e ela funciona muito bem. Hoje eles funcionam lá no Distrito Industrial, na saída para Primavera do Leste, lá do Distrito da Vila Operária, né? Um espaço muito amplo que eles têm lá, muito bem organizado, com toda a estrutura, com prensa,
2: legal,
7: com organização, Robson, dos cooperados. É um trabalho maravilhoso, magnífico, que a dona Jussi, todas as cooperadas ali, eles realizam há mais de 10 anos.
2: Você que está sempre no quintal de todos os empresários ali na região central, principalmente de loja em loja, qual que está a expectativa então para participar da Gincana, Robson?
7: A gente já está fazendo um trabalho já de conscientização já há mais ou menos 15 dias, né? E a gente espera que realmente, né, os empresários, todo o comércio de Rondonópolis ali aproveite, né, esse momento, né? Participe dessa gincana. É importante frisar também que a premiação ela é o menor, né? Uhum. A conscientização, né, e esse movimento ecológico ambiental, que é a parte principal desse projeto. Então, mais uma vez, né, pedimos a todos os empresários, todo o pessoal, não só da área central, mas de toda a Rondonópolis, que queira participar, que queira levar, você que está ouvindo aí do outro lado, que tem um material para descartar, que queira colaborar, é sempre muito bem-vindo, viu?
2: E é legal, viu, Elka? Principalmente nesse meio digital que a gente está vivendo aí, né? Vai lá, como que se usa o que? A hashtag, né? Marca lá, faz a sua entrega, pesa na balança, né? Tem camisetas também que tá rolando do Rio é Nosso.
7: Isso.
2: Marca, né? Todo mundo aí para mobilizar e crescer esse movimento pelo verde, pela educação ambiental, né, Robson?
7: É justamente isso, Alex, né? A gente, até fora do ar, a gente estava comentando, né, com a chegada aí das promoções do final do ano, a gente sabe que os meios eletrônicos, eles são os presentes, assim, um dos presentes mais dados, né, próximo do Natal. Então, você aí do outro lado, que já está pensando em trocar, que aquela TV já está um pouquinho fora do, né, um pouquinho ultrapassada,
2: tá, né, passando a imagem ali,
7: ou que já está estragada e tal, aproveita e já, né, já vai fazer uma troca, então já aproveita e faça um descarte legal.
2: Um descarte, correto.
0: Bacana. Então é no sábado, a partir das 8 horas da manhã, Praça Brasil.
7: Isso mesmo, vai estar lá toda uma equipe, né, com conscientização.
2: E não é só quem tem o CNPJ, não, pessoa física também, você que está em casa.
7: O projeto todo, assim, ele vai acontecer ao mesmo tempo do projeto Rio é Nosso, né? Então o Rio é Nosso, ele é um projeto de limpeza do Rio Arareal, que vai estar contando aí com mais de 2.000 voluntários, e parte desses voluntários estarão ali na Praça Brasil fazendo essa conscientização e recebendo esse material, apesar de depois a aferição das principais empresas que vão ganhar os prêmios.
0: São duas ações, né, muito importantes, acontecendo no mesmo dia. O Rio é Nosso, a gente sabe a importância que esse projeto ambiental tem aqui em Rondonópolis, e paralelo a ele também essa ação aí, movendo os recicláveis da cidade com destinação correta também para a nossa qualidade de vida, para o nosso meio ambiente.
7: Isso mesmo, Elka. Então é um projeto com mais de 2.000 voluntários, né, com a limpeza do Rio Arareal. tem o ponto, a gincana ambiental, e outra parte também vai ter a plantação de mudas lá no Parque Escondidinho, né? Então são três ações assim no mesmo dia, com,
2: poxa, que aí, legal,
7: com
2: hein?
7: Mais de 2,000 pessoas, mais de 23 pontos de distribuição de águas. Então
2: tira o sábado para participar.
7: É, a gente já está trabalhando nesse projeto há mais de 2 meses, né? Toda a organização e tudo. E é claro, não seria possível se não fosse o trabalho voluntariado também para executar todas essas ações.
2: Isso aí, Robson, valeu, muito obrigado. Então, você que está ouvindo Primeira Página, de manhã, Praça Brasil, leva lá o material que pode ser reciclável, eletrônicos, a televisão que está passando a imagem também, troca por uma nova, e aí você já faz essa ação para o bem aí.
7: Isso, isso mesmo. Mais uma vez, obrigado pela oportunidade, pela abertura do espaço aqui, e precisando de qualquer dúvida, pode entrar em contato com o Juvan.

0: A gente vai estar muito bacana. A partir das 4 horas da tarde, vai ter mudas frutíferas como caju, acerola, ingá, pocã, jabuticaba, goiaba, amora, pitanga, mamão, também pinha, abacate e tamarindo. Já as mudas nativas são elas: ipês de jardim, roxo do cerrado, ipê branco, flamboyã, jacarandá, aricá, dama da noite, resedá e crotá. Então, para você participar amanhã da 4ª edição do Muda Sua Vida, vai levar a sua mudinha para casa. Em casos de dúvidas sobre o plantio ou a manutenção também, é possível você procurar a Secretaria Municipal de Meio Ambiente para receber essas orientações. A equipe, ela orienta sobre as espécies mais adequadas e até sobre os cuidados em locais com fiação, para que o plantio ele seja feito de forma segura. Lembrando, então, amanhã, distribuição de mudas é o projeto Muda Sua Vida, já na sua 4ª edição, a partir das 4 horas da tarde, na Avenida Otaviano Muniz, em frente ao Centro de Ecoterapia. Cada pessoa pode levar até 2 mudas para casa. Participe, ajude o nosso meio ambiente e também melhore a nossa qualidade de vida.
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2: Vamos às informações do agro para hoje. Em Campo Verde, a saca da soja está cotada a R$ 143,60. Já o milho, em Alto Garças, está valendo R$ 51,50 a saca. A pluma do algodão, em Primavera do Leste, está saindo a R$ 136,14. E a arroba do boi gordo, em Rondonópolis, abre o dia valendo R$ 322,60. Os dados são do IMEA, o Instituto Mato Grossense de Economia Agropecuária. Depois do intervalo, a gente vai falar sobre economia. Já chegou por aqui a coluna do Gustavo Oliveira, trazendo um assunto importante, né? Endividamento da população, a gente traz esse assunto. E também, sabe que a gente está na Semana da Farroupilha, né, Elka? Semana da Farroupilha tá rolando.
0: Muitos gaúchos aqui na nossa
2: gauchada,
0: região, inclusive.
2: É. E aí a gente vai trazer daqui a pouco, tem movimento aqui em Rondonópolis, também Primavera do Leste. A gente vai trazer ao vivo aqui no Primeira Página em instantes.
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0: 7h42, primeira página de volta. Um grande abraço para nossa amiga ouvinte, Dona Maria Goretti, ligadinha aqui na 101. Boa quinta-feira, Dona Maria. Um ótimo dia para você e para todos que estão fazendo companhia para a gente aqui na 101. Micro e pequenas empresas precisam ficar atentas às mudanças da reforma tributária. A partir de 2027, entram em cena os novos tributos sobre o consumo, IBS e a CBS. Para as empresas do Simples Nacional, haverá regras específicas para o recolhimento desses tributos. Uma outra mudança é a adoção do padrão nacional da nota fiscal de serviço eletrônico para micro e pequenas empresas. As novas regras fazem parte da implementação gradual da reforma tributária no país.
1: E o brasileiro está procurando mais crédito, mas está encontrando cada vez mais dificuldade para consegui-lo. Uma pesquisa mostra que quase metade dos consumidores buscou crédito nos últimos meses, mas apenas um terço conseguiu contratar. O que explica essa distância? Juros altos, endividamento e inadimplência estão fechando a porta do crédito justamente para quem mais precisa dele. É sobre isso. Coluna de hoje com o Gustavo Oliveira.
2: Bom dia e uma ótima quinta-feira a você, fã da Centro América FM, que sempre nos acompanha aqui no Primeira Página. Coluna dessa semana fala sobre a dificuldade de crédito que o brasileiro está enfrentando. Saiu um dado muito interessante sobre a economia brasileira, que até parece uma boa notícia, mas merece uma análise um pouco mais cuidadosa. Uma pesquisa da Confederação Nacional de Dirigentes Logistas e do SPC Brasil, Serviço de Proteção ao Crédito, mostra que quase 48% dos consumidores entrevistados procuraram algum tipo de crédito nos últimos 3 meses. O primeiro problema é que apenas 34% efetivamente conseguiram contratar algum crédito. Ou seja, existe uma distância importante entre procurar dinheiro e conseguir dinheiro. E por que o brasileiro está procurando tanto crédito? Uma parte certamente é para consumo, comprar um eletrodoméstico, trocar de carro, financiar alguma coisa. Mas existe outro fenômeno preocupante. Para muitas famílias, o crédito está deixando de ser instrumento para antecipar uma compra e está virando instrumento para fechar o orçamento. E aí os números começam a se conectar. Hoje, 82% das famílias brasileiras possuem algum tipo de dívida e quase 30% têm contas atrasadas. Entre as famílias que ganham até 3 salários mínimos, a situação é ainda mais preocupante. Quase 40% estão inadimplentes. Então, acontece um paradoxo. Quanto mais apertado fica o orçamento, mais aquela família precisa de crédito. Quanto mais endividada ela fica, menos interessante ela se torna para quem vai emprestar, porque o risco sobe. E os bancos, claro, estão enxergando isso. Hoje a análise de crédito é super sofisticada. Não basta simplesmente estar com o nome limpo. As instituições analisam renda, endividamento, histórico de pagamento, relacionamento financeiro e uma enorme quantidade de informações para calcular a probabilidade daquela pessoa pagar a dívida. Por isso, estamos vendo duas forças caminhando em direções opostas. Aumenta a necessidade de crédito do consumidor, enquanto aumenta também a cautela de quem empresta. É verdade que tivemos algumas boas notícias nessa semana. A taxa de juros Selic caiu para 13,75% ao ano depois de uma decisão do Banco Central. Mas não espere que o crédito vai ficar mais barato no estalar de dedos no Brasil. Esse processo de queda da taxa de juros demora. E a diferença entre essa taxa de referência e a taxa realmente cobrada na ponta para o consumidor é muito grande. Para encerrar, precisamos dizer que crédito saudável é muito bom. Serve para financiar uma casa, um carro, um equipamento, um investimento ou até antecipar algum consumo. Mas quando ele começa a ser usado para pagar supermercado, conta de luz ou cobrir o cartão de crédito do mês anterior, deixa de ser apenas um instrumento de consumo. Passa a ser um sinal de que o orçamento da família está no limite. E esse é um indicador que precisamos acompanhar com bastante atenção nos próximos meses. Um forte abraço e até semana que vem, aqui no Primeira Página.
0: Obrigada, Gustavo. 7h47. E os beneficiários do Minha Casa Minha Vida, do residencial Celina Bezerra, têm até amanhã para fazer a atualização cadastral. O prazo termina amanhã, dia 18, e vale para os selecionados e pré-selecionados da faixa 1. Ao todo, 1.684 famílias foram convocadas. Segundo a Prefeitura, quem não fizer a atualização dentro do prazo poderá ser desclassificado do processo. O atendimento é feito no Ganha Tempo, que fica na rua João Pessoa, número 802, no centro de Rondonópolis. O atendimento é das 8 da manhã às 5 horas da tarde. A lista dos convocados e os documentos necessários estão disponíveis no site da Prefeitura de Rondonópolis.
1: E Rondonópolis vai ganhar o primeiro centro de atenção psicossocial com funcionamento 24 horas. A Prefeitura deu a ordem de serviço para a construção do CAPS 3, que será instalado na Vila Itamaraty, na região da Vila Operária. A obra está orçada em R$ 2.700.000 e faz parte do Programa de Aceleração do Crescimento, PAC. A unidade vai funcionar 24 horas por dia, inclusive nos fins de semana, e terá uma estrutura para acolhimento noturno. O espaço também vai contar com consultórios, farmácia, sala de medicação e outras áreas de atividades e terapias. A equipe de atendimento deve ter psiquiatra, enfermeiro, psicólogo, assistente social, terapeuta ocupacional. A gente espera então aí que logo saia essa obra aqui para Rondonópolis. Intervalo rapidinho, a gente já volta para falar da gauchada, né? Tá feliz demais, Semana da Farroupilha. Tem atividade aqui em Rondonópolis, a gente traz em instantes, depois do intervalo.
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3: Sete horas 52 minutos e no próximo dia 20 de setembro será comemorado o Dia do Gaúcho. Tem muitos gaúchos aqui em Rondonópolis, na nossa região, e a festança já começou em vários lugares do Brasil. É a Semana Farroupilha promovida pelos CTGs, os Centros de Tradição Gaúcha. Em Primavera do Leste, é claro que não poderia faltar festa. Já são 43 anos de uma tradição que atravessa gerações e que ajuda a preservar os costumes, como música, dança, culinária, a história de famílias que ajudaram a construir a cidade. A Semana Farroupilha começou no sábado, dia 12, e quem ainda não participou das festividades, calma, que ainda dá tempo de aproveitar a programação. Vamos à Primavera do Leste com a Marcela Vieira para saber como está a programação. Bom dia, Marcela.
4: E toda essa programação é aberta ao público? Como que faz para acompanhar essa programação?
5: É aberto ao público, é só chegar ao CTG. Toda a comunidade de Primavera está convidada a participar disso daí, entendeu? A conhecer a nossa cultura gaúcha dentro de Primavera do Leste.
4: Jerry, a Semana da Farroupilha é uma tradição, né? E faz parte de quem é aqui de Primavera do Leste ou também quem não tem origem do Sul. Mas para quem não conhece o que é a Semana da Farroupilha, tem como você explicar pra gente o que seria isso?
5: Semana Farroupilha, há 43 anos, foi fundado o CTG aqui em Primavera do Leste com o intuito de reunir as famílias finais de semana. Muitos dos fundadores de Primavera do Leste são do Rio Grande do Sul, Paraná, Santa Catarina, né? E foi um meio de reunir as famílias, de se reencontrar nos finais de semana e até mesmo cultuar a tradição e a cultura do Rio Grande do Sul.
4: Muito obrigada, Jerry, por suas informações. Então fica aí o convite. Hoje tem programação no CTG daqui de Primavera do Leste, uma programação que vai se estender até domingo. Então, quem gostaria de participar é só ir no CTG de Primavera do Leste. Fica aí o convite.
6: Que legal, Marcela, bacana, né? E a gente sabe que Primavera do Leste tem uma gauchada danada. Ah, aqui em Rondonópolis, a festa continua, viu? A Semana da Farroupilha está movimentando a tradição no CTG. Tem programação hoje também, pro fim de semana. Se você conhece o Ramon, o Luiz, a Inrarity?
3: Eu não conheço.
6: Mas só pelo sotaque que eu puxei
3: já
6: aqui, você imagina...
3: com certeza pra sentir.
6: A bombacha que o gaúcho usa, viu? Fala aí, tchê, como é que tá? Bom dia.
7: Buenas, Alex e amigos que estão acompanhando a Centro América. Ramon Luiz Arenhar, de CTG Saudade da Querência. Pois então, o nosso CTG está comemorando a Semana Farroupilha, nesse ano de 2026. Nós iniciamos no domingo, dia 13, com a abertura, hasteamento das bandeiras, pronunciamento, falando um pouco da Revolução e também uma missa crioula, né? Que nós queremos agradecer ao padre João Nixon por ter rezado essa missa com a gente. Ao meio-dia a gente fez o almoço e à tarde teve o bingo, do show de prêmios lá do CTG. Na segunda-feira, descanso para a Indiada e na terça já voltamos com tudo, né? Teve um torneio de bocha, regado a costela assada e a leitoa também assada. Barbaridade. Na quarta-feira teve a continuação do torneio de bocha lá na Chácara da Amizade, nosso amigo Mário Gislene. E hoje, quinta-feira, novamente no CTG Saudade da Querência, então encerramento do torneio de bocha com jantar também. Na sexta-feira tem descanso no CTG, mas nós estaremos reunidos numa tertúlia, numa chácara, cantando as coisas do Rio Grande, do nosso pago. E no sábado nós teremos então o encerramento da Semana Farroupilha com o nosso tradicional baile Farroupilha, animado pelo grupo Império da Maneira. Barbaridade, né? Vamos chacoalhar os mundongos até não conseguir mais. E eu convido a todos aí para que participe. Não precisa ser sócio, né? Não precisa estar piochado, né? Vestido com a roupa característica do gaúcho, mas convidamos a todos para estarem aí presentes no nosso grande baile de encerramento, que começa no dia 19 com um jantar, depois o Império da Vaneira traz aquela música Buenacha do Sul e encerra, claro, no dia 20, porque o baile vai ultrapassar, né, a noite para frente, né? Um abraço a todos e obrigado pela companhia, obrigado pela atenção, obrigado pela oportunidade. Grande abraço, Alex e ouvintes.
6: Valeu, Ramon, muito obrigado, amigo, bagual demais, te. Obrigado aí, até mais.
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3: E quinta-feira também é dia de esporte aqui no Primeira Página. Flávio Santos vai chegando com as informações pra gente. Bom dia, Flávio.
8: Olá, muito bom dia para você, sempre ligado com a gente aqui no Primeira Página. Vamos às notícias do esporte. A gente começa com Libertadores, quartas de final ontem em Quito, no Equador. Olha só, hein? Nos minutos finais, a LDU virou para cima do Palmeiras, fez 3-2 LDU. A decisão foi para os pênaltis, porque na ida o Palmeiras tinha vencido 1-0. Placar agregado 3-3. E aí o Palmeiras foi mais eficiente. Venceu 4-3. O Palmeiras está na semifinal e agora vai pegar o Fluminense. Confronto brasileiro. Já o Corinthians recebeu Estudiantes da Argentina lá em Itaquera, na sua arena, e o Estudiantes venceu por 1-0. Detalhe, hein? Memphis Depay, no último lance do jogo, pênalti pro Corinthians e ele isolou a bola, mandou para fora a cobrança, saiu vaiado, muito questionado o holandês Memphis Depay. O Corinthians dá adeus a Libertadores da América. E hoje tem Flamengo Independente Del Valle no Maracanã, com mais de 70 mil torcedores. Na ida, Flamengo fez 2-0, tem uma boa vantagem e o Estudiantes espera Flamengo ou Independente Del Valle. Flamengo tá bem encaminhado a classificação. Vamos para a Copa Sul-Americana. Ontem tivemos em Belo Horizonte, o Atlético Mineiro reverteu a vantagem do Santos no tempo normal, 4-2 para o Atlético Mineiro, um jogão lá na Arena do Galo. E aí a decisão foi para os pênaltis, porque na ida o Santos tinha vencido 2-0, 4-4 placar agregado. Aí nos pênaltis, o Atlético Mineiro foi mais eficiente, venceu 3-1. Portanto, Atlético Mineiro tá na semifinal e espera o adversário que sai hoje, Montevideo City Torque ou Cienciano do Peru. Na ida, o Cienciano venceu 2-0, tem uma boa vantagem. Na outra semifinal, Boca Juniors e Vasco da Gama vão se enfrentar, portanto, na sequência da Sul-Americana. Pelo Brasileirão, 21ª rodada, jogo atrasado da 21ª rodada, o Botafogo venceu o Grêmio, 3-2 Botafogo ontem. Técnico Tite acompanhou, o novo técnico do Botafogo acompanhou lá dos camarotes o jogo e o Renato Gaúcho fez a sua estreia. Então, deu Botafogo, que vai a 35 pontos, é o 11º, o Grêmio é o 16º, 28 pontos, ali beirando a zona do rebaixamento. Bom dia para você e até amanhã.
6: Valeu, Flávio, muito obrigado. Antes de terminar a Primeira Página, Elka, o elefante Sandro, de 54 anos, já está a caminho do Santuário dos Elefantes do Brasil, em Chapada dos Guimarães. Ele deixou o zoológico de Sorocaba, em São Paulo, em meio à polêmica nesta quarta-feira, após uma decisão da justiça. Foi bonito e foi triste de ver, né?
3: Pois é, muita gente não queria, né, que o elefante deixasse a cidade.
6: O tratador entrou num desespero, chorou bastante. Coitado. O Sandro entrou voluntariamente na caixa de transporte, que foi içada por um guindaste e colocada no caminhão. comboio já está em viagem, cerca de 1.600 quilômetros, né? De Sorocaba até Chapada dos Guimarães. Essa viagem deve durar aí 2 dias e meio, com paradas para descanso, alimentação, monitoramento por câmeras. Ao chegar, o Sandro passará por um período de adaptação e avaliação. Ele será o primeiro elefante macho a viver no santuário em Chapada. Expectativa que ele deve passar hoje à noite aqui em Rondonópolis.
3: Exatamente, Alex. A expectativa da PRF é que o comboio passe por aqui hoje à noite ou amanhã cedo, dependendo de como for o dia de viagem. E a gente segue acompanhando,
6: que
3: né, a história
6: possa
3: do elefante Sandro.
6: Ter aí uma aposentadoria com bastante descanso.
3: É isso que a gente deseja. Primeira página vai ficando por aqui, mas amanhã estamos de volta no Sextou, a partir das 7 horas da manhã. Bom dia para você, boa quinta-feira. Você fica agora na programação com Irã Garcia.
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1: Fala aí, fã, muito bom dia, uma ótima quinta-feira pra você. Tá começando Classe Executiva aqui na sua Rádio Easy. Abrindo a nossa playlist é o som de Matt Bianco.

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Essa é uma verdadeira viagem musical do Skank. Música que mistura lua, fronteiras, Elvis Presley, guitarra, poeira e um olhar que insiste em aparecer pelas esquinas. Grande clássico do Skank, Canção Noturna, do álbum Maquinarama, lá dos anos 2000. Fechando muito bem este bloco do Classe Executiva aqui na 101. Agora 8h33 e ó, no próximo bloco tem a nossa música do dia e hoje vamos viajar com uma banda que sabe misturar muito bem rock and roll com melodia. Mas daqui a pouco eu revelo qual é o grande sucesso que vai embalar este momento.

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2: E no destaque de hoje tem a banda Supertramp, Give a Little Bee, música que já nasceu com uma forte referência aos Beatles. Roger Hodgson foi inspirado pelo clima de paz e amor dos anos 60, especialmente pela música All You Need Is Love, para compor este grande clássico do Supertramp. A mensagem da música é bem simples, mas bem poderosa. Compartilhe carinho, atenção, tempo, doe um pouquinho de você. E mesmo sendo uma música de 1977, olha que essa ideia continua muito atual, né? Bom, vamos ouvir um pouquinho desse amor, aumentar o volume, curtir Give a Little Bee do Supertramp na música do dia.

Esse é o som da Carly Simon, You Know What To Do, fechando este bloco do Classe aqui na 101. Teve a nossa música do dia, o destaque da programação desta quinta-feira, Supertramp com Give a Little Bit, demais, um classicão. 8h48 na manhã desta quinta-feira, muito obrigado pela sua companhia, já já tem mais músicas.

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1: Vamos então a mais um episódio do nosso Música e Vinho. Seja muito bem-vindo. A Carmenère é uma variedade vinífera tinta originária da região de Bordeaux, na França, e que encontrou no Chile todas as condições para se expressar em grandes vinhos repletos de singularidade. A maturação da Carmenère é tardia e precisa de grande quantidade de sol para obter os açúcares e cor necessários para os vinhos de qualidade superior. Um vinho que pode encontrar o potencial da Carmenère no Chile é produzido hoje pela renomada vinícola Vinha Montes. O Purple Angel Carmenère é um dos grandes vinhos do Chile. Sua composição é de 92% de Carmenère e apenas 8% de Petit Verdot. Sensacional! As uvas que compõem esse grande vinho são oriundas de um dos mais famosos terroirs do Chile, o Vale de Apalta. A vinificação é tradicional e o amadurecimento do vinho em barricas de carvalho francês e americano, ambos de primeiro uso, por exatamente 18 meses. É engarrafado sem filtragem e colagem e passa por outro estágio antes de ser liberado da vinícola para comercialização. Desta vez, são 12 meses em garrafa, ganhando mais afinamento, complexidade e qualidade. Pode ser harmonizado com pratos de carne vermelha em geral, principalmente assados como paleta de cordeiro ou ponta de peito bovino, aquela mesmo que tem aquele granito maravilhoso. Participe do Música e Vinho, enviando uma sugestão de tema ou a sua dúvida. Mande lá no meu Instagram, @jonas.sommelier. Será um prazer. Aproveite e curta a nossa página. E agora, fique com o som de Lighthouse Family, Loving Every Minute.

Esse é o Luiz Gonzaga do Nascimento Júnior, mais conhecido como Gonzaguinha, cara que viveu lá em Belo Horizonte, acabou morando perto da região da Pampulha, onde ele compôs essa música. Afinal, o Lago da Pampulha fazia parte da sua rotina diária. Ele costumava dar uns rolezinhos de bicicleta pela região e tinha toda uma relação afetiva com o lugar onde ele compôs esta bela canção, fechando muito bem este bloco do Classe Executiva. 8h58 por aqui, ó. Tem uma banda que está preparando uma reunião que eu diria que é mais do que especial para celebrar os seus 50 anos de existência. E aí tem dois nomes que fizeram parte dessa história, parte da história da música mundial. Rapidinho.

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1: Meus amigos, a banda Foreigner vai comemorar 50 anos de história com uma reunião que promete arrepiar todos os fãs. A surpresa disso tudo é a volta de dois nomes históricos: o Lou Gramm, que é o vocalista original, e também Al Greenwood, tecladista fundador do Foreigner. E tem um detalhe bem especial: essa festança, essa grande comemoração principal, será em Nova York, cidade onde a banda nasceu, lá em 1976. E aí o Greenwood participa dos shows selecionados nos Estados Unidos ainda neste ano, enquanto Lou Gramm estará no Rock Legends em fevereiro de 2027. 5 décadas de muito rock and roll e agora esse reencontro sensacional no palco. A gente só pode comemorar e celebrar este momento com muita música, né?

0: Esse é um clássico do Ney Matogrosso, Poema, na programação da 101. Ney Matogrosso, que ano que vem, 2027, está de volta com a turnê 85 anos de ousadia. É uma turnê que promete parar o Brasil e passar por várias cidades importantes. Então, se você tiver a chance de aproveitar essa turnê do Ney Matogrosso, não fique de fora. 9h15 na manhã desta quinta-feira maravilhosa aqui na 101. Muito obrigado pela sua companhia, fã. Seguimos juntos com o Classe Executiva por aqui.
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21: 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Ó, 9 horas e 22 minutos por aqui, seguindo a nossa playlist. É hora do Wicked Game aqui na programação da 101. Uma excelente quinta-feira para você. Muito obrigado pela sua companhia. Classe executiva até às 10 horas da manhã.

0: O som da Celine Dion com A New Day Has Come. Fechamos este bloco do Classe Executiva. Curtimos ainda também o Chris Isaak com Wicked Game. Demais, que sonzeira. 9:30. É hora de informação. Chegando Alex Bettinardi com o Centro América News.
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2: Amanhã tem distribuição gratuita de mais de 6 mil mudas em Rondonópolis. É a quarta edição do projeto Muda Sua Vida, que será realizada a partir das 16h. A entrega será em sistema drive-thru, na Avenida Otaviano Muniz, em frente ao espaço de ecoterapia. Cada pessoa poderá retirar até 2 mudas, entre espécies frutíferas, nativas. Entre as opções estão caju, acerola, jabuticaba, goiaba, amora, pitanga, ipês, jacarandá e flamboyant. A distribuição começa às 16h desta sexta-feira. Participe. Outras informações durante a nossa programação.
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19: O ano era 1982 e no Brasil surgia a New Wave Tupiniquim. Nas rádios chegava o compacto simples de um tal de hit, com duas músicas. Do lado A, Voo de Coração. Do lado B, a música que se tornaria um dos maiores clássicos da geração New Wave no Brasil. Richard David Court, ou Hit, é um inglês radicado no Brasil desde os anos 70. Compôs várias músicas de sucesso nos anos 80, mas a que realmente marcou a sua carreira foi essa que vamos recordar aqui no Sucesso Que Você Não Esquece. A música teve como coautor Bernardo Vilhena, renomado letrista, que escreveu vários sucessos nos anos 80. A canção foi a mais executada nas rádios. Durante semanas ocupou o primeiro posto no Hot 100 Brasil em 1983, batendo Billie Jean e Thriller de Michael Jackson. Vamos voltar no tempo e lembrar quando éramos meninos e meninas venenos. Hit e o clássico nacional.

É isso aí, fã da Easy. Relembramos mais um sucesso que você não esquece. Eu sou Paulo Vaz e nos encontramos no próximo Sucesso que você não esquece. Tchau.

Ao som de Nelly Furtado com I'm Like a Bird, fechamos mais um bloco do Classe aqui na 101. E aí teve também o Paulo Vaz com o sucesso que você não esquece, nos contando um pouquinho da história de Menina Veneno, do grande Richie. Por aqui 9h46, fazendo 33 graus aqui no Estúdio Glass em Rondonópolis. Já tem o último bloco do Classe de hoje.

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21: Quando pensamos em talento, imaginamos alguém com inteligência acima da média. Mas, na prática, o profissional que mais cresce costuma ter outra característica: consistência. O que significa isso? Ele entrega bem hoje e entrega bem amanhã e continua entregando bem meses depois. Porque talento impressiona, mas consistência gera confiança. E confiança é um dos principais critérios para assumir responsabilidades maiores. Não tente ser brilhante apenas de vez em quando. Procure ser excelente de forma constante, porque carreiras sólidas são construídas na repetição de bons hábitos. E isso é alto desempenho.
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De volta na programação da 101, agora 9h53, partindo para o último bloco do Classe de hoje. Amanhã tem mais, a partir das 8, mas eu continuo por aqui, sigo junto com você a partir das 10. Tem uma super edição do Viva Easy e eu conto com a sua audiência. Até daqui a pouco.

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3: É isso aí, fã. Eu sigo junto com você aqui na programação da Rádio Easy de Rondonópolis. Quinta-feira, dia 17 de setembro, já estamos em 34 graus aqui no Estúdio Glass em Rondonópolis. Muito obrigado pela sua companhia a partir de agora. Para abrir muito bem a playlist do Viva Easy de hoje, tem o som de George Michael.

0: 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Fechamos este primeiro bloco do Viva Easy aqui na Centro América com Robbie Williams, que mesmo antes de conquistar o mundo sozinho, o cara já fez parte de um dos maiores fenômenos do pop britânico, a banda Take That. E aí nos anos 90, o grupo era uma febre danada lá na Inglaterra, e aí o Robbie Williams já dava muitos sinais de que queria voar mais alto, né? Sendo assim, em 1995, o cara deixou a banda. Pouco tempo depois, construiu uma das carreiras solos mais bem-sucedidas da música britânica. Agora, 10 horas e 13 minutos aqui na 101.
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Fechado? 10h19 aqui na manhã de quinta-feira, na 101, ao som de Gloria Estefan, seguimos o Viva Easy.

0: Demais, que sonzeira do Air Supply com Just As I Am, fechando este bloco do Viva Easy aqui na Centro América. E aí, por falar em sonzeira, né? Gloria Estefan, ao som de Rich. Bela sequência na programação da sua Rádio Easy. 10h28, nesta manhã de quinta-feira. Mais uma vez, chegando Alex Bettinardi com o Centro América News. E ó, fica por aí, porque no próximo bloco tem música, tem história e tem aquela boa e velha dose de rock and roll que faz o rádio ficar ainda melhor. E aí, se você está sentado, eu já diria para você se levantar, se preparar para dançar com o grande clássico do rock and roll mundial daqui a pouquinho.
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2: Começam hoje as inscrições para o concurso público da Secretaria de Estado de Meio Ambiente de Mato Grosso. A seleção é para a formação de cadastro de reserva e reúne 24 perfis profissionais de nível superior. Os salários iniciais chegam a R$ 10.491. As oportunidades são para analista de meio ambiente, analista de desenvolvimento econômico e social. Dependendo da área, Rondonópolis está entre as cidades que poderão receber os profissionais convocados. Taxa de inscrição R$ 150 e o prazo segue até o dia 14 de outubro. As provas objetivas e discursiva estão previstas para 13 de dezembro. Outras informações durante a nossa programação.
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3: Hoje no Isto é Rock and Roll tem uma música que praticamente inventou a pista de dança moderna. Lá em 1960, Chubb Checker transformou esse som em uma febre que eu diria mundial. Uma dança que não exigia aquele negócio de ficar agarradinho, sabe? Cada um dançava no seu jeito, no seu espaço, mexendo o corpo no ritmo da música. E aí o sucesso foi tão grande que essa música acabou ganhando o Grammy de melhor gravação de rock and roll em 1962. Um conselho: é hora de afastar a cadeira, soltar o quadril, entrar no clima. Hoje no nosso Drops Isto é Rock and Roll tem o som de Chubb Checker com Let's Twist Again.

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Este é o Swing Out Sister com Am I the Same Girl, fechando este bloco aqui no Viva Easy, 14 bis, natural também passou por aqui. E teve o nosso Drops, isto é Rock and Roll, edição de quinta-feira, o som de Chubby Checker com Let's Twist Again, demais, hein? Essa não tem como ficar parada. 10h44, já já, tem a minha última participação de hoje.

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Programação da CPI. Agora 10h49 na manhã desta quinta-feira. Muito obrigado pela sua companhia. Ó, partindo pra minha última participação de hoje, tá? Amanhã, sexta-feira, é sexta-feira, que beleza, hein? A partir das 8 horas da manhã, estarei de volta por aqui, logo após o Primeira Página, abrindo o nosso final de semana com muita música boa no Classe Executiva. Te espero, viu, fã? Conto com a sua audiência. Ó, que você tenha uma grande quinta-feira, um excelente dia, cheio de conquistas e boas energias. Para abrir a minha última participação de hoje, tem uma sonzeira do Simple Minds, Alive and Kicking, depois tem Miley Cyrus, Guilherme Arantes e já tem horário político também. Um abraço, viu, fã? Te encontro amanhã às 8 aqui na Centro América. Até lá.

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1: Atenção, motoristas de Rondonópolis, um trecho da Avenida dos Estudantes está totalmente interditado no sentido bairro-centro. O bloqueio acontece antes da Avenida Lions Internacional e deve durar cerca de 20 dias. A interdição é necessária para serviços preliminares do Sanear, que prepara a região para as obras do futuro viaduto da rua Fernando Correia da Costa. Para quem segue no sentido bairro-centro, a rua 13 de Maio é a última opção de acesso para chegar à região central. Já no sentido centro-bairro, pela Fernando Correia da Costa, o trânsito continua liberado. As marcações para a fundação e os pilares do novo viaduto já começaram. A orientação para quem circula pela região é redobrar a atenção e, se possível, buscar rotas alternativas durante esse período de interdição. Outras informações durante a nossa programação.
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1: A renovação inteligente. Vivemos em um mundo cercado por tecnologia. Ao olharmos à nossa volta, a vemos cada vez mais presente. Inclusive, percebemos o uso da inteligência artificial fazendo parte de nossas vidas. Basta buscarmos algo para adquirir pela internet, escolhido o produto que desejamos, em seguida, várias opções do mesmo produto surgem em nossas telas do computador ou celular. Também quando usamos aplicativos para a localização de um endereço. Se uma rua estiver interrompida, o programa nos informa imediatamente outra opção de rota. São alguns exemplos do uso da inteligência artificial na nossa vida. Verificamos que, quando enviamos informações para as inteligências artificiais, elas se servem rapidamente desses dados para melhorarem seus processos. São programas para se adaptarem prontamente e se aprimoram. Essa velocidade do uso dos dados pelas inteligências artificiais em seus processos de adequação nos devem conduzir a algumas reflexões. Portadores de inteligência que somos, importante nos indagarmos o quanto aproveitamos dos conhecimentos e experiências de nossas vidas. Temos nos servido de nossa inteligência para melhorarmos nossa forma de ser, de agir? Estamos realizando esse processo de melhoria? De um modo geral, passamos muitos anos em bancos escolares aprendendo sobre os mais diversos temas. Quase todos nos dedicamos por mais ou menos tempo ao estudo de idiomas. Frequentamos espaços voltados à religião, na busca por lições sobre a espiritualidade. Em grande parte de nossos dias, estamos em locais de trabalho, aprendendo sempre. Realizamos tarefas voluntárias e aprendemos com o nosso próximo lições valiosas. Na convivência com nossos familiares, desfrutamos de amplo aprendizado acerca de relacionamentos e sentimentos. E não podemos esquecer das tantas existências mais ou menos exitosas, dos desacertos praticados e suas consequências. Já experimentamos a dor, a necessidade de saúde, a desilusão amorosa, a perda de um ente querido. E o que fazemos com todas essas experiências e conhecimentos adquiridos? Estamos nos servindo deles para transformação moral? Para uma mudança de rota? Estamos alterando comportamentos inadequados? Estamos educando pensamentos? Buscando uma versão melhor de nós mesmos? Devemos nos servir da nossa inteligência para a nossa própria renovação. Aproveitar as experiências, o conhecimento para concretizarmos a mudança inteligente. Muitos são os caminhos para essa transformação. Precisamos refletir aonde queremos chegar e traçar a rota mais apropriada, aquela que nos desvie de acidentes imprevistos, a mais adequada para alcançarmos o objetivo. Isso nos exige dedicação e esforço, mas também a vigilância, a disciplina, persistência, são valores que podem nos auxiliar nesse processo. Nós temos a oportunidade de empreender essa renovação inteligente ainda hoje. E os frutos disso podem ser muito positivos. Pense nisso, mas pense agora. 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
6: Quando pensamos em talento, imaginamos alguém com inteligência acima da média. Mas, na prática, o profissional que mais cresce costuma ter outra característica: consistência. O que significa isso? Ele entrega bem hoje e entrega bem amanhã e continua entregando bem meses depois. Porque talento impressiona, mas consistência gera confiança. E confiança é um dos principais critérios para assumir responsabilidades maiores. Não tente ser brilhante apenas de vez em quando. Procure ser excelente de forma constante, porque carreiras sólidas são construídas na repetição de bons hábitos. E isso é alto desempenho.
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1: Rondonópolis tem novas regras para circulação de bicicletas elétricas, patinetes, scooter e outros veículos de mobilidade individual. A Lei Municipal 15.006 proíbe a condução desses veículos por menores de 14 anos. Os usuários também devem seguir as normas de segurança previstas na legislação federal e pelo CONTRAN. A nova lei prevê ações permanentes de educação para o trânsito. A medida busca orientar os condutores e prevenir acidentes. A prefeitura poderá regulamentar a lei e definir outros procedimentos para aplicação das regras. A legislação foi promulgada pela Câmara Municipal no dia 1º de setembro. Outras informações durante a nossa programação.
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2: E olha só, gente, ainda não terminou, tá? Agora bora pra nossa próxima sequência de atividades. Vamos lá!
3: Bora lá, gente! 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
3: Olá, tudo bem com você? Vamos lá para mais uma edição do Sucesso que Você Não Esquece. Lançada como single em 1969 pelo Creedence Clearwater Revival, essa música logo alcançou o segundo lugar no ranking da Billboard. Considerada uma das 500 melhores canções de todos os tempos, esse sucesso já foi regravado por vários artistas como Bob Dylan e Elvis Presley. Mas na voz de Tina Turner foi um enorme sucesso. Apenas no seu ano de lançamento foram 39 covers. Hoje já alcançou em torno de 100 versões. No Sucesso que Você Não Esquece, você ouve a versão original, que não tem nada a ver com uma mulher, como o nome da música sugere. Na verdade, a letra foi inspirada num barco. No Sucesso que Você Não Esquece, de 1969, Proud Mary, Creedence Clearwater Revival.

Eu sou o Paulo Vaz e esse foi mais um sucesso que você não esquece. De 1969, Creedence Clearwater Revival, Prude Mary. E se você tem alguma sugestão de sucesso que você não esquece, envie e-mail para ouvinte@centroamericafm.com.br. Até a próxima. Tchau.

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1: Amanhã tem distribuição gratuita de mais de 6 mil mudas em Rondonópolis. É a quarta edição do projeto Muda Sua Vida, que será realizada a partir das 16h. A entrega será em sistema drive-thru, na Avenida Otaviano Muniz, em frente ao espaço de ecoterapia. Cada pessoa poderá retirar até 2 mudas, entre espécies frutíferas, nativas. Entre as opções estão caju, acerola, jabuticaba, goiaba, amora, pitanga, ipês, jacarandá e flamboyant. A distribuição começa às 16h desta sexta-feira. Participe. Outras informações durante a nossa programação.
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1: Chegando para mais uma edição do Happy Hour, 5:01, quinta-feira, dia 17 de setembro de 2026. Boa tarde, ouvinte da Centro, obrigado sempre pela sua companhia. E a partir de agora você acompanha as principais informações deste dia quente, neste exato momento, 36 graus. Governo federal corta mais de 109 milhões de obras de infraestrutura no estado. Polilaminina começa testes em humanos contra lesão medular e Bob Dylan resgata 371 gravações inéditas da Rolling Thunder Revue. Tudo isso e muito mais agora no Happy Hour.

Faquinha adiou o julgamento sobre a atuação de André Mendonça no Banco Master. A análise estava marcada para a próxima quarta-feira, dia 23, mas o presidente do STF retirou o processo da pauta e a decisão ocorre depois de um pedido de vista do ministro Flávio Dino, que suspendeu uma discussão sobre a forma de tramitação dos processos envolvendo Mendonça e Alexandre de Moraes. Faquinha não decidiu a nova data e a questão envolve a atuação de Mendonça como relator das investigações do Banco Master e a regularidade da tramitação dos processos.

Fechando o primeiro bloco do Happy Hour com Eurythmics com There Must Be an Angel. Teve também Maroon 5 com One More Night e abrimos com Phil Collins com True Hurts. 5 horas 14 minutos, boa tarde para você, ouvinte da 101. 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Eu vou para um breve intervalo e volto já.

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e uma pintura de Claude Monet, que nunca foi exibida ao público, pode ser vendida por até 177 milhões de reais. A obra, chamada Íris, foi pintada entre 1924 e 1925, nos últimos anos de vida do artista. Ela é leiloada pela Sotheby's em Paris no dia 22 de outubro e a estimativa fica ali entre 22 e 30 milhões de euros. A tela tem 1,60 por 1,80 e permaneceu por décadas na residência da família Schlumberger. Segundo Sotheby's, é a maior estimativa já atribuída a uma pintura de leilão em Paris.

Fechando mais uma edição do Happy Hour e fechando com Kid Abelha, Não Vou Ficar. 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O Happy Hour fica por aqui, desejo você uma ótima noite de quinta-feira, nos vemos logo.

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1: Boa noite, ouvinte da 101. Obrigado pela sua companhia e convido você a uma grande viagem aos grandes clássicos da música.

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